0: 22 horas e 23 minutos.
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0: 22 horas e 24 minutos.
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0: 5 horas em ponto.
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0: 8:26.
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0: 5 horas e 44 minutos.
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Roberto, e agora? E agora? Como é que é? Começar o dia com Roberto Miranda é muito massa, hein? Bom demais. Bom dia a você, ouvinte do Manhã Sertaneja. Estamos de volta. Uma ótima semana para você. Tudo de bom? Estamos chegando com mais uma edição Manhã Sertaneja pela 87,9. Prazer imenso estar de volta com você aqui na Casa da Música da 87,9 Turismo FM. Uma ótima semana para todo mundo, hein, gente boa? Estamos no ar a partir de agora.

todos os dias estamos junto com um toque de carinho no ar. Para você que ouve a gente, obrigado pelo carinho e pela audiência. Bom demais estar de volta contigo agora no 87,9 pela Turia Sul FM. Seu manhã sertaneja, hein? Bom demais estar com você nessa manhã. Uma ótima semana para todos. Tá começando manhã sertaneja, você sabe, né? Vamos assim, ó. Eita, gente boa, vamos acordando, hein, minha gente? Um bom dia com alto astral pra você, muita energia positiva, um clima muito, muito alto astral, muito positivo, muita energia boa pra você nessa manhã de segunda-feira, hein, gente boa? Já é 3 de agosto, hein?

0: Amanhã Sertaneja, olha o clima, só para animar, né? Só para você sentir o clima bacana, Amanhã Sertaneja no coração do Brasil, ouvinte ligado com a gente, obrigado pela audiência, pelo carinho. É sempre bom começar o dia assim com muita energia positiva para cima e a gente vai junto nessa vibe, né? Bacana então, vem para cá, vem para Amanhã Sertaneja, curtiu o nosso programa? É só você tá ligando agora do 985-750187, fala comigo, minha gente, eu tô aqui para atender você de boa, né? Liga que eu atendo, aqui no Manhã Sertaneja é assim, você vai ligando, a gente vai atendendo, nós vamos interagindo e você solicitando seu pedido musical, outras situações, a gente vai conversando aqui no Manhã Sertaneja, tá bom? Muito obrigado pela sua audiência, pelo seu carinho do dia a dia, é Taquaturia Sul FM agora, de 6h35. Bom dia, gente, vamos assim, mais música para você no Manhã Sertaneja ou nós vamos pro break? Vamos rapidinho pro break, eu volto já já com muito mais sucesso para você na 87. Bom dia.
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Beleza cabe dentro de um cofre. Algumas crescem no quintal, dormem debaixo de uma árvore antiga, acordam junto com o sol e vivem escondidas na tranquilidade de um sítio.

0: 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Ajusta meu treino?
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3: O sertão tem um costume bonito. Ele recebe quem chega, mas nunca esquece quem nasceu por aqui. Cada pedaço dessa terra guarda uma história diferente.

Toda estrada de chão leva para algum destino, mas algumas levam de volta para quem a gente é, porque o sertão não prende ninguém. Ele apenas deixa raízes profundas.

Na roça, até o vento parece conhecer cada morador. Ele atravessa cercas, balança as árvores e leva consigo as lembranças de muitas gerações.

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Bom dia, ouvinte do Manhã Sertaneja, que acorda cedo para ouvir o nosso programa aqui pela 87,9. Um prazer grande. Você que já está de pé, né? Já está com o pé no batente, como eu digo todo dia aqui. É aquela pessoa pé no batente que acorda cedo para começar o dia, a lida do dia, né, rapaz? E Deus está na frente sempre, né, pai? Abençoando. E Deus ajuda quem trabalha, isso é fato, né? Você trabalha e Deus vai te ajudando, vai abençoando, você vai conseguindo suas coisas, né? É desse jeito que funciona. Aí tem gente que diz, ah, Deus disse trabalho que eu vou te ajudar. E é fato, não é você ficar em casa deitado esperando acontecer, não. É você botar a mão na massa, tá certo? E Deus vai tomando providência daquilo que você tá produzindo, né? É desse jeito. E vai multiplicando, e você vai crescendo, crescendo, crescendo, e vai tendo as suas coisas, né? É desse jeito, vamos pra frente, Manhã Sertaneja, menina. Acorda aí, mulher. Cadê? Deu cafezinho bom daí, minha gente. Já tá no grau, já tá no jeito? Vamos tomar esse café. É, vamos tomar esse café ouvindo Manhã Sertaneja, aqui pela 87. É desse jeito então, né? Vamos seguindo em frente. Vamos ouvindo modão aqui pela 87.

Eita, Poliquinha, bom dia, meu velho. Um abraço pra você. Um abraço, meu amigo Poliquinha. Bom dia, dona Vandoca. Todos os ouvintes em Capoeira Grande na escuta de Manhã Sertaneja, né? Ana Cláudia também está em sintonia com a gente aqui na comunidade de Santa Rita. Um abraço para vocês, tudo de bom? Vamos tocando o nosso Manhã Sertanejo aqui no 87,9. Turiaçu FM 87,9. Essa é a nossa rádio, minha gente.

Um fraquinho, parece um curso de frango, hein? Ah, mais alto, gente. Pelo amor de Deus, velho.

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E aí, muito mais para você na 87,9, 7 horas 41. Você ouvir o Maninho Sertanejo, o nosso programa na melhor estação, né? ZYT 399, Turiaçu FM, essa é a nossa rádio, tocando mais e muito mais para você. 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Quem me ama tem que amar mesmo, de verdade, né? Sei que eu implore, né, cara? Você também tem que fazer isso, né? Não implorar, né? Por amor de ninguém. Vamos lá, minha cidade. Bom dia, você está na 87,9, na Turiaçu FM, a Rádio dos Melhores Ouvintes. 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

vamos de bom dia, cidade inteira. Hoje ouvindo Manhã Sertaneja na estação CYT 399. 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Um abraço a todo mundo ligado aí na 87,9 nessa manhã aí de segunda-feira, dia 3 de agosto. Nós estamos juntos, junto com você.

Opa, bom dia, gente boa. Estamos finalizando mais uma edição Manhã Sertaneja pela 87,9 Turia Sua Manhã. É, gente boa, hoje, amanhã a gente volta, né? Hoje finalizamos, mas amanhã estaremos de volta. É, estarei de volta com vocês aqui na nossa rádio. Tchau, tchau, fique com Deus e até amanhã, gente. Uma ótima semana para todos. Tchau, meus amigos.

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1: 8 horas em ponto.
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5: Olá, seja bem-vindo. Está começando mais uma edição do Café com Notícias. Eu sou Kleber Salles. Hoje é segunda-feira, 3 de agosto de 2026. A partir de agora, vamos saber juntos o que é destaque no Brasil e no mundo com a nossa equipe de rádio jornalismo. Vamos às nossas primeiras reportagens desta manhã aqui no Café com Notícias.
6: A conta de luz no Brasil segue com cobrança extra no mês de agosto. A ANEEL, Agência Nacional de Energia Elétrica, confirmou nesta sexta-feira que a bandeira tarifária será amarela, ou seja, a mesma desde maio. A manutenção da tarifa está ligada ao período seco do ano, que reduz o nível dos reservatórios das hidrelétricas e obriga o acionamento de usinas termoelétricas, cuja geração de energia é mais cara. Com a bandeira amarela, o consumidor paga um adicional de R$ 1,85 a cada 100 kWh consumidos. Lembrando que o sistema de bandeiras tarifárias existe para dar transparência ao custo real da energia, mostrando mensalmente como estão as condições de geração elétrica no país. Quanto mais desfavorável o cenário, maior a cobrança extra na fatura. Diante do quarto mês seguido de bandeira amarela, a ANEEL recomenda atenção ao consumo consciente de energia. Segundo a agência, pequenos ajustes de hábito, como apagar a luz ao sair de um cômodo e banhos rápidos, usando o chuveiro elétrico, ajudam a controlar o valor final da conta de luz. Da Rádio Nacional em Brasília, Pedro Lacerda.
7: O Partido Progressistas anunciou nesta sexta-feira que irá permanecer neutro nas eleições presidenciais deste ano. O PP informou em nota que consultou seus diretórios estaduais e, por maioria, decidiu pela neutralidade. Com isso, o partido desistiu de realizar sua convenção nacional e, assim, frustrou Flávio Bolsonaro, do PL, que buscava a indicação da senadora Tereza Cristina, filiada ao Progressistas, como vice-presidente em sua chapa eleitoral. Decidida a neutralidade, o partido informou que a senadora foi comunicada e acatou a decisão. Nessa quinta-feira, jornalistas, Flávio Bolsonaro afirmou que Tereza Cristina havia aceitado o convite para ser sua vice. Com a decisão do PP, segue indefinido o candidato a vice-presidente na chapa do PL. Da Rádio Nacional em Brasília, Gésio Passos. O Paraguai apresentou nesta sexta-feira uma nota de desagrado pelas declarações do presidente Lula sobre a Guerra do Paraguai ocorrida entre 1864 e 1870. O vice-presidente do Paraguai, Pedro Aliana, e o ministro das Relações Exteriores do país, Rubem Lescano, entregaram uma nota sobre o ocorrido nesta sexta-feira ao embaixador brasileiro no Paraguai, José Antônio Marcondes. Para o país vizinho, as manifestações do presidente brasileiro distorcem os fatos históricos relevantes ao povo paraguaio. O Paraguai enfatiza que os acontecimentos que marcaram a história de ambos os países devem ser abordados com responsabilidade, respeito mútuo e espírito de reconciliação. Para avançar a convivência e fechar as feridas, o Paraguai propõe o retorno de troféus de guerra e documentos históricos que estão nos arquivos brasileiros, como gesto de reparação. Segundo fontes do Ministério de Relações Exteriores do Brasil, o embaixador José Antônio Marcondes afirmou no encontro que o presidente Lula nunca teve a intenção de faltar com respeito ao povo paraguaio e que suas declarações foram retiradas de contexto. O representante brasileiro ainda ressaltou os laços históricos de amizade com o Paraguai. Na semana passada, ao comentar sobre a importância de investimentos em defesa, Lula afirmou que em um belo dia o Paraguai resolveu invadir o Brasil, Uruguai e Argentina, provocando uma guerra. A fala levou a tensões diplomáticas com o país vizinho. No Paraguai, o conflito é conhecido como a Guerra da Tríplice Aliança, por ter colocado o Brasil, Argentina e Uruguai de um lado e o Paraguai de outro. É estimado que os paraguaios tenham perdido 70% de sua população no conflito, tendo sua economia arruinada. Da Rádio Nacional em Brasília, Gésio Passos.
8: A OMS, Organização Mundial da Saúde, divulgou um novo relatório sobre o avanço das estratégias globais contra o HIV, as hepatites virais e as infecções sexualmente transmissíveis. O documento foi apresentado no Rio de Janeiro, integrando a programação da Conferência Internacional sobre AIDS e as ações do Dia Mundial da Hepatite. O levantamento mostra conquistas importantes, mas também alerta sobre obstáculos que precisam ser superados para que essas doenças deixem de representar uma ameaça à saúde pública até 2030. O Brasil ampliou o acesso aos medicamentos antirretrovirais e eliminou a transmissão do HIV entre mãe e bebê em 2025. No entanto, ainda enfrenta desafios para aumentar a cobertura de vacinas contra o HPV e ampliar o enfrentamento da hepatite C. Em escala mundial, na comparação com 2010, o total de novas infecções por HIV caiu 42%. Já mortes relacionadas à AIDS tiveram redução de 57%, chegando a 570 mil em 2025. No mesmo período, cerca de 32 milhões de pessoas viviam em tratamento com terapia antirretroviral. No caso das hepatites virais, as novas infecções diminuíram 32% desde 2015. Um dos fatores apontados pela OMS foi o aumento da vacinação infantil, que alcançou cobertura global de 84% em 2024. Porém, a agência avalia que falta muito para cumprir as metas de eliminação dessas doenças até o fim da década. Fatores como cortes no financiamento internacional e aumento de 17% nas mortes ligadas à hepatite B desde 2015 são alguns dos obstáculos. O relatório chama atenção também para o crescimento contínuo dos casos de infecções sexualmente transmissíveis e para o aumento da resistência de algumas bactérias aos antibióticos usados no tratamento da gonorreia. Para alcançar as metas de 2030, a OMS aposta na integração dos serviços de HIV, hepatites e infecções sexualmente transmissíveis à atenção primária, além da adoção de novas tecnologias de prevenção e tratamento. Da Rádio Nacional no Rio de Janeiro, Tatiana Alves. O Ministério da Educação divulgou nesta quinta-feira a lista dos estudantes pré-selecionados na chamada única do Fundo de Financiamento Estudantil, o FIES, para o segundo semestre de 2026. Quem foi convocado precisa complementar as informações da inscrição até a próxima segunda-feira. Neste ano, o programa oferece mais de 112 mil vagas em instituições privadas de ensino superior. Desse total, cerca de 75 mil oportunidades são destinadas ao segundo semestre. Para participar da seleção, o estudante precisa ter feito alguma edição do Enem a partir de 2010, alcançado média mínima de 450 pontos nas provas, não ter zerado a redação e não ter participado do exame na condição de treineiro. Já para conseguir o financiamento, é necessário comprovar renda familiar bruta mensal de até 3 salários mínimos por pessoa. Segundo o Ministério da Educação, a classificação dos candidatos leva em conta a nota obtida no Enem e segue critérios como tipo de vaga, grupo de preferência e modalidade de concorrência. Também há uma ordem de prioridade. Tem preferência os estudantes que ainda não concluíram o ensino superior e nunca receberam financiamento estudantil. Em seguida, aparecem aqueles que não têm diploma, mas já utilizaram o benefício e quitaram a dívida. Depois vêm os candidatos formados, que nunca tiveram financiamento, e por último, os que já concluíram a graduação, utilizaram o programa anteriormente e já encerraram o pagamento. O MEC lembra ainda que cada candidato pode ser pré-selecionado em apenas uma das opções de curso, turno, instituição e local de oferta indicadas no momento da inscrição. Já os estudantes que não foram chamados nesta primeira etapa entram automaticamente na lista de espera para disputar as vagas que eventualmente não forem preenchidas. Nesse caso, as convocações ocorrerão entre os dias 7 de agosto e 24 de setembro. Com informações da Agência Brasil, da Rádio Nacional no Rio de Janeiro, Tatiana Alves.
5: Fique ligado, daqui a pouco estaremos de volta no nosso Café com Notícias desta segunda-feira com mais informações.
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0: 8h14.
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4: Estamos de volta aqui no Café com Notícias, mais informações, mais...
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0: das Nações Unidas para a Infância, a iniciativa oferece escuta acolhedora humanizada, opção de anonimato e suporte online. Para acessar o serviço, basta entrar no aplicativo Meu SUS Digital e selecionar a opção Pode Falar na área de mini-aplicativos. Ali, a pessoa é direcionada para a plataforma, que funciona de segunda a sábado, das 8 horas da manhã às 10 horas da noite, no horário de Brasília. O primeiro contato com o serviço ocorre por meio de um chatbot interativo. Esse sistema automatizado realiza uma escuta inicial e oferece informações educativas sobre bem-estar e saúde mental. Nesse espaço também são disponibilizados conteúdos simples e acessíveis sobre saúde mental que ajudam a pessoa a compreender melhor suas emoções. A partir do desejo do usuário ou quando identificada a necessidade de apoio mais direto, o sistema encaminha a conversa para o atendimento humano por meio de escuta qualificada realizada por estudantes de graduação e pós-graduação de diferentes áreas do cuidado, como psicologia, medicina e educação, que atuam sob a supervisão de professores. Em caso de necessidade de atendimento e acompanhamento presencial, a pessoa é encaminhada para a atenção especializada, com continuidade do cuidado. Da Rádio Nacional, no Rio de Janeiro, Sulimar Luz.
1: Em São Paulo, a antiga Rua João de Barros foi renomeada e agora se chama oficialmente Rua do Samba, em homenagem à memória e história do samba no bairro da Barra Funda, um dos berços do gênero na capital paulista.

0: Rebatizada como Rua do Samba, a via de apenas uma quadra é o endereço de rodas de samba desde a década de 1980, quando Carlos Alberto Tobias organizava eventos na rua com sambistas. Mas o nome na placa representa mais do que o reconhecimento do gênero musical. É também um resgate da memória da população negra no bairro da Barra Funda, como a família da cantora e compositora Simone Tobias, filha de Carlos Alberto e neta de Seu Inocêncio, que organizou um antigo grupo carnavalesco em 1953, que depois se tornou a Escola Camisa Verde Branco.
1: Em 1914, seu Dionísio Barbosa, que era tio da minha avó paterna, funda o grupo carnavalesco Barra Funda. Em 53, 52, meu avô começa esse movimento para chamar algumas pessoas para fazer parte de um novo cordão e utiliza as cores primárias do grupo Barra Funda para homenagear seu Dionísio. Ele usa o apelido Camisas Verdes, mas insere o branco para que não fosse mais confundido com os integralistas, que não tivesse tanta repressão política à época.
0: Os ensaios aconteciam em frente à casa da família Tobias, um porão em um antigo cortiço que não existe mais. Simone conta que o senso de comunidade e pertencimento foi afetado pela especulação imobiliária ainda no final da década de 70, empurrando os moradores para longe.
1: Mesmo a minha família, que na década de 80 nós fomos morar na periferia da Zona Norte, ficava inviável entender essa loucura, né? Essa higienização novamente feita para que a negritude fosse colocada nas periferias da cidade.
0: Em busca da valorização da memória negra do samba no bairro antes que a gentrificação apague sua história, surgiu o projeto Cartografias de Bambas, coordenado por Natália Oliveira. Ela ressalta que o movimento diz mais sobre o pertencimento a um território do que apenas a musicalidade.
2: O samba, entendido apenas como um som, é esvaziar totalmente de sentido, né, a construção dessa história. Quando a gente reconhece um bairro que está cada vez mais embranquecendo e apagando o legado, né, e a presença de pessoas negras no território, você tem um reconhecimento da voz do samba, é um momento em que a gente também tem que provocar uma discussão na cidade sobre como as pessoas

0: negras permanecem no seu lugar de memória construída pelos seus antepassados.
1: Uma dessas iniciativas é o Festival Cartografias de Bambas, que reúne mensalmente sambistas e coletivos culturais na Rua do Samba. Natália Oliveira conta que o evento busca reconectar as pessoas negras com o território.
0: O que a gente vem percebendo é que cada vez mais vem pessoas negras de lugares diferentes da cidade, de várias idades, então tem muita gente mais velha que já veio aqui e fala que volta a frequentar os nossos eventos, assim como a gente ver novas gerações de pessoas negras vindo e frequentando. A gente vai vendo, né, como que o público cada vez mais vai enegrecendo.
1: Antes da Rua do Samba, um outro ponto já reconhecia a Barra Funda como berço do samba paulistano, o Largo da Banana, onde estivadores negros se reuniam no final do século XIX para cantar e tocar, o que daria origem ao samba na cidade. No local, foi construído um viaduto na década de 1950 e do lugar de memória restou apenas uma placa. No manifesto Rua do Samba da Barra Funda, o projeto Cartografias de Bambas reforça que memória também é política pública e que a Rua do Samba siga sendo patrimônio vivo, chão de memória e encruzilhada de futuros. Da Rádio Nacional em São Paulo, Sara Kines.
2: Filhos de pais pobres, aqueles que fazem parte dos 25% mais carentes da população, têm 48% de chances de continuarem pobres na vida adulta. Ou seja, quase metade das crianças mais pobres podem não melhorar de vida ou não deixar essa situação. Esse dado está no Atlas da Mobilidade Social, divulgado nesta sexta-feira pelo IMDS, o Instituto Mobilidade e Desenvolvimento Social. Por outro lado, o estudo mostra que quem é rico sempre pode subir mais um pouco. Entre os filhos de família que fazem parte dos 25% mais abastados, 56,5% continuam assim quando adultos e quase 31% podem melhorar ainda mais e chegar aos 10% mais ricos da população. O diretor de pesquisa do IMDS, Fernando Veloso, resume.
3: É uma sociedade muito estratificada sob o ponto de vista de renda, né? Quem nasce pobre tende a permanecer pobre, quem nasce rico tende a permanecer rico. Os filhos não transitam entre classes sociais, eles permanecem basicamente nas mesmas classes sociais de renda dos pais.
2: Para as mulheres, a situação é mais acentuada. O padrão, segundo Fernando Veloso, é que mulheres nascidas em famílias mais pobres têm menor probabilidade de ascensão social. Desafio semelhante enfrentam os pretos e pardos em comparação com os brancos. A barreira não é só de renda, mas de cor, raça e gênero.
3: As mulheres, de modo geral, hoje em dia têm até um nível de escolaridade maior que o dos homens, mas elas enfrentam barreiras muito grandes de inserção no mercado de trabalho. Então, a taxa de participação das mulheres é menor, os salários são menores. Já no caso dos grupos por cor ou raça, negros, pretos e pardos, aí a educação também é muito importante, porque esses grupos em geral têm escolaridade menor que dos brancos e além disso têm muita dificuldade de inserção no mercado de trabalho.
2: Outro dado que o Atlas mostra é que municípios com melhores indicadores de saúde, educação e mercado de trabalho, e aí a gente fala das grandes capitais do centro-sul do país, têm mais perspectiva de mobilidade social. Aliás, o pesquisador explica o que é isso, mobilidade social.
3: Então, mobilidade social, a gente comparar a renda dos filhos com a renda dos pais e avaliar se os filhos são melhores ou não que os pais e se a ascensão social dos filhos depende da renda dos pais ou não. Então, quando a gente fala que tem baixa mobilidade social, a gente está dizendo o seguinte, o filho de um pai que nasceu na família pobre, ele, em geral, o destino dele está muito condicionado à renda dos pais, ele não tem possibilidade muito grande de ascensão social.
2: Para fazer o Atlas, os pesquisadores fazem o cruzamento de dados do IBGE, do Ministério do Trabalho e da Receita Federal, por exemplo. Esse estudo mostra ainda que a educação é a área mais associada à mobilidade social, a essa mudança de vida. Municípios com melhores indicadores educacionais tendem a apresentar maiores chances de mobilidade ascendente. A saída, segundo Fernando Veloso, passa justamente por aí, pela educação. Mas não só por ela. O pesquisador afirma que bons indicadores de mercado de trabalho e de saúde também são fundamentais. Da Rádio Nacional em Brasília, Priscila Mazenotti.
4: Continue ligado. 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
4: Estamos de volta aqui no Café com Notícias desta segunda-feira. Uma ótima manhã para você que está nos ouvindo neste momento. Vamos agora para o terceiro bloco do Café com Notícias de hoje.
9: Começa a valer a suspensão do visto de curta duração para brasileiros que desejam entrar na Guiana Francesa. A decisão foi oficializada em 1º de julho pelos ministros das Relações Exteriores, Mauro Vieira, do Brasil, e Jean-Noël Barrot, da França. A medida elimina a última barreira de vistos para cidadãos brasileiros em todo o território sul-americano. O acordo vale para estadias de até 30 dias e atende turistas e viajantes a negócios. Quem pretende morar, estudar ou trabalhar no território ultramarino francês continua precisando do visto de longa duração. Apesar da dispensa do visto para estadias curtas, os viajantes devem apresentar passaporte com validade mínima de 3 meses, comprovante de hospedagem, recursos financeiros e seguro de viagem. Também é obrigatório o Certificado Internacional de Vacinação contra a Febre Amarela. A suspensão do visto vale por 6 meses e poderá ser renovada após avaliação conjunta entre os dois países. Brasil e França compartilham 730 quilômetros de fronteira. Os dois países celebram em 2026 os 30 anos do Acordo Quadro de Cooperação, que tem fortalecido a integração e o desenvolvimento sustentável na região fronteiriça. Da Rádio Nacional em Brasília, Pedro Lacerda.
10: O comércio na cidade do Rio de Janeiro deve crescer cerca de 1,5% durante o Dia dos Pais. É o que esperam os 250 empresários entrevistados pela pesquisa do Clube dos Diretores Lojistas e do Sindicato dos Lojistas do Comércio do Rio. O estudo ouviu pessoas dos ramos que vão desde roupas até produtos de cuidados pessoais. Ao todo, 90% dos lojistas consideram um bom resultado se atingirem o mesmo volume de vendas ou um pequeno crescimento em relação ao ano passado. Outros 10% pretendem focar nos estoques para atender a demanda e evitar o acúmulo de produtos na data comemorativa, celebrada no dia 9 de agosto. O presidente do Sindilojas Rio, Aldo Gonçalves, afirma que o Dia dos Pais é uma data importante para definir o restante do calendário dos lojistas.
11: O Dia dos Pais marca o início das grandes datas comemorativas do segundo semestre e tem funcionado como um termômetro para o comércio. Os lojistas começam a se preparar para um período de maior movimento, ajustando estoques. O consumidor continua pesquisando bastante antes de comprar e, por isso, os lojistas estão investindo em promoções, descontos, kits de presente e, inclusive, facilidade de pagamento para estimular as vendas, treinando as equipes e planejando campanhas para conquistar e fidelizar clientes e buscar os melhores resultados possíveis, mesmo em um cenário econômico ainda desafiador.
10: Ainda de acordo com a pesquisa, a dificuldade se dá por conta do ritmo lento do consumo no Rio, o que reflete os juros altos e a inflação. Sob supervisão de Fábio Cardoso, da Rádio Nacional do Rio de Janeiro, João Barbosa.
12: O PSTU, Partido Socialista dos Trabalhadores Unificados, lançou nesta sexta-feira sua chapa para a presidência da República. Vão disputar as eleições de outubro pelo partido os professores Hertz Dias para presidente e Vanessa Portugal para vice. A convenção nacional do PSTU foi realizada em São Paulo. Hertz Dias, natural de São Luís, no Maranhão, é professor, rapper e ativista do movimento negro. A candidata a vice-presidente Vanessa Portugal é mineira, professora da rede pública e dirigente sindical. Segundo o PSTU, a candidatura busca derrotar a polarização entre bolsonarismo e lulismo. O partido afirma que sua chapa busca superar a conciliação de classe, enfrentando a extrema-direita e suas ameaças autoritárias, além dos ataques do governo Lula contra os trabalhadores. O partido apresenta como proposta um governo socialista, com o fim da escala 6x1, o aumento geral dos salários e a ampliação dos investimentos em saúde e educação para reverter décadas de sucateamento. O PSTU defende ainda um processo de industrialização que atenda os interesses dos trabalhadores. O partido também é a favor de uma ampla reforma agrária, demarcação de terras indígenas, titulação dos territórios quilombolas e o combate ao avanço do agronegócio, da mineração predatória e à devastação ambiental. Da Rádio Nacional em Brasília, Gésio Passos.
13: Terremoto de magnitude 5.6 no Peru na noite dessa quinta-feira foi sentido por brasileiros na fronteira com o Acre. Não há relatos de danos. De acordo com o Serviço Geológico dos Estados Unidos, o terremoto aconteceu perto das 10 horas da noite no horário de Brasília. Considerado leve, o tremor foi a 150 quilômetros de profundidade sob a cidade de Pucallpa, que tem mais de 300 mil habitantes na região central do Peru. Aqui no Brasil, ele foi sentido principalmente em Cruzeiro do Sul, município com 80 mil pessoas, perto da fronteira entre o Acre e o país vizinho. Não há registro de feridos. No Brasil, são raros os terremotos fortes, já que a maior parte do país se localiza no meio de uma grande placa tectônica. Já o Peru fica próximo à borda de uma dessas placas, o que torna os tremores mais comuns por lá. Em situações raras, quem está no Brasil sente quando a terra treme nos países vizinhos, por exemplo, como no Peru agora, ou nos dois terremotos ocorridos em junho na Venezuela. Da Rádio Nacional em São Luís, Gabriel Correa. Nos últimos dias, cerca de 50 mil pessoas cruzaram a fronteira do Marrocos para a cidade autônoma espanhola Ceuta, no norte do continente africano. Metade dessas pessoas já retornaram ao país de origem, informou o Ministério do Interior da Espanha. 19 corpos de imigrantes foram encontrados na água. Ceuta é uma pequena cidade autônoma da Espanha, ligada politicamente à União Europeia, mas que fica na África. Segundo a agência Reuters, o chefe do governo local, Juan Jesus Vivas, disse que o número de pessoas que morreram atravessando a fronteira pode ser ainda maior, 34 migrantes. Forças policiais marroquinas usaram cacetetes e gás lacrimogêneo para impedir que mais pessoas invadissem o pequeno território, que é espanhol há quase 500 anos. Também foram usados caminhões com canhões de água e ônibus e carros foram queimados nos confrontos com a multidão desde quinta-feira. O primeiro-ministro Pedro Sánchez viajou para Ceuta e disse nesta sexta que o governo espanhol vai fortalecer a presença das forças de segurança e instalar uma barreira física de contenção no mar e que os trâmites de repatriação dos milhares de imigrantes serão feitos em cooperação com autoridades marroquinas. Sánchez disse que o deslocamento em massa foi um ataque à integridade territorial da Espanha e deve ser condenado. O caso das milhares de pessoas que cruzaram a fronteira mobilizou outros líderes europeus. Ursula von der Leyen, presidente da Comissão Europeia, disse que a situação é inaceitável. O ministro do Interior da França, Laurent Nunes, pediu reforço na fronteira com a Espanha. Da Rádio Nacional em São Luís, Gabriel Correa.
14: O bloqueio orçamentário foi reduzido em 5 bilhões e 700 milhões de reais e os ministérios das cidades, transportes e fazenda foram os mais beneficiados. No total, o bloqueio caiu de 23 bilhões e 600 milhões de reais para quase 18 bilhões de reais. E desse valor, 3 bilhões e 700 milhões recaem sobre as emendas parlamentares. De acordo com o Ministério do Planejamento e Orçamento, a maioria da esplanada viu o bloqueio reduzir ou não teve alterações. O Ministério das Cidades ganhou um fôlego de 1 bilhão e 200 milhões de reais. Transportes, 1 bilhão de reais. E a Fazenda, 540 milhões de reais. Os ministérios e outros órgãos e entidades afetados pela medida têm até o dia 6 de agosto para indicar quais projetos vão ser desbloqueados. Já a distribuição da contenção das emendas parlamentares vai ser definida pelo Poder Legislativo. Da Rádio Nacional em Brasília, Gabriel Brum.
4: Fique ligado, depois do intervalo estaremos de volta no último bloco do Café com Notícias desta segunda-feira.
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15: 8:35.
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21: Último bloco do Café com Notícias desta segunda-feira, hoje 3 de agosto de 2026. E a gente segue com o nosso giro de reportagens desta manhã.
22: O primeiro-ministro da Espanha, Pedro Sánchez, visitou hoje a cidade autônoma de Ceuta para discutir uma resposta à recente crise migratória no território. Ele disse que a chegada de 60 mil marroquinos à cidade nesta quinta-feira representa uma violação da integridade territorial espanhola. Os migrantes chegaram a Ceuta nadando ou em botes. Muitos passaram mal e, segundo as autoridades espanholas, ao menos 57 morreram durante a travessia. Cerca de 25 mil já teriam retornado ao Marrocos de forma voluntária. A nova onda migratória ocorre depois que a Suprema Corte Espanhola decidiu que migrantes interceptados no mar pela guarda costeira, enquanto tentavam chegar ao território espanhol, não podem ser devolvidos ao Marrocos de forma sumária. As autoridades de Ceuta afirmaram que a cidade não tem capacidade para receber tantos migrantes, já que possui apenas 85 mil habitantes. Ceuta, assim como Melilla, é um território espanhol na costa do norte da África, separado da Espanha continental pelo Estreito de Gibraltar. As duas cidades fazem fronteira com o Marrocos. Após a repercussão, a Itália suspendeu temporariamente o acordo de livre circulação de pessoas com a Espanha. O primeiro-ministro do Reino Unido também demonstrou preocupação e ofereceu ajuda à Espanha para enfrentar a crise. Com informações da agência Reuters, da TV Brasil em Brasília, Flávia Peixoto.
23: Olinda, a cidade cheia de memórias históricas em sua arquitetura, reconhecida como Patrimônio Histórico e Cultural da Humanidade pela Unesco, está com um de seus marcos culturais fechado há mais de 40 anos, o Cine Olinda. Para chamar a atenção para a reativação deste e de outros cinemas de rua de Pernambuco, o coletivo Cine Rua PE retorna neste sábado às sessões de exibição de filmes ao ar livre. Desta vez, o local escolhido será em frente ao Cine Olinda, que fica ao lado da Praça João Pessoa, no bairro do Carmo. A sala, inaugurada em 1911, com o nome de Cine Teatro e Variedades, está sem exibir filmes há mais de 4 décadas. A programação contará com a exibição de 2 filmes que dialogam com o território, a memória e o poder das imagens. Esse cinema não possui saídas de emergência, de Mia Aragão, e Onde Começa um Rio, de Júlia Caran, Maiara Mascarenhas, Maria Cardoso e Pedro Severien. As sessões serão seguidas de debates. Segundo o coletivo, o Cine Olinda é um símbolo da luta pela retomada dos cinemas de rua no estado e acumula promessas de reabertura, projetos interrompidos e o silêncio do poder público sobre o que será feito do espaço cultural. Pedro Severien, diretor de cinema, professor e curador do Cinema de Rua São Luís, localizado no Recife, fala que outros movimentos culturais já demonstraram que o Cine Olinda tem condições de voltar a receber o público.
0: Em 2016, houve uma ocupação, né? Eu participei dessa ocupação com um grupo de pessoas que queria só abrir as portas da sala para a população, e isso aconteceu durante 3 meses com inúmeras sessões de cinema, atividades pedagógicas, né, com a participação social, né, a gente mostrou que é possível, né, esse cinema ser entregue de volta à população, né, mas infelizmente desde então, né, nesses últimos 10 anos não houve nenhuma ação relevante do poder público para a reabertura do cinema.
23: Ao longo deste ano, o grupo vai percorrer mais 4 cidades pernambucanas em defesa da preservação e da reativação dos cinemas de rua, em Vitória de Santo Antão, Goiânia, Arco Verde e Recife. Detalhes sobre como participar do projeto podem ser solicitados no Instagram oficial @cinerua.pe. Com produção de Luciene Cruz, da Rádio Nacional em São Luís, Madison Euler.
1: A Defensoria Pública do Estado do Rio de Janeiro faz nesta sexta-feira, na Estação Carioca do Metrô, a campanha Meu Pai Tem Nome. Durante a ação serão realizados de graça exames de DNA e orientação jurídica. Os atendimentos começaram às 9 horas e vão até às 3 da tarde por ordem de chegada. Para participar, basta comparecer com documento de identidade, CPF e comprovante de residência. Já a pessoa que busca reconhecimento deve levar certidão de nascimento ou declaração de nascido vivo. Todos os interessados precisam estar presentes para a coleta do material genético. A campanha também vai oferecer atendimento especializado para pessoas que desejam realizar o reconhecimento voluntário de paternidade ou maternidade, seja por vínculo biológico ou socioafetivo. Os resultados desta edição vão ser entregues no dia D da campanha, 15 de agosto, no estádio de São Januário, na zona norte da cidade do Rio de Janeiro. A campanha é promovida em todo o país pelo Conselho Nacional das Defensoras e Defensores Públicos Gerais e, além do reconhecimento da filiação, assegura direitos como pensão alimentícia, herança, benefícios previdenciários, acesso ao histórico de saúde familiar e o fortalecimento dos vínculos familiares. Em 2025, mais de 173 mil crianças foram registradas sem o nome do pai na certidão, o equivalente a 6,9% dos nascimentos registrados no país, segundo dados do Portal da Transparência do Registro Civil. Da Rádio Nacional no Rio de Janeiro, Cristiane Ribeiro.
2: Novas empresas começaram a receber, a partir dessa sexta-feira, o CNPJ em um formato diferente, com acréscimo de letras, em vez da tradicional combinação apenas de números. Segundo a Receita Federal, a mudança amplia a quantidade de combinações disponíveis e, assim, garante a continuidade do serviço. De acordo com a Receita, atualmente, das quase 100 milhões de combinações possíveis no modelo exclusivamente numérico, 69 milhões já foram utilizadas. O órgão esclareceu ainda que o total de 14 caracteres será mantido e que nem todos os novos registros vão receber as letras, já que ainda existem milhões de combinações numéricas disponíveis. A combinação alfanumérica se aplica apenas aos novos negócios abertos e o processo de abertura das empresas permanece o mesmo. Tanto o formato já conhecido quanto o novo serão aceitos normalmente por órgãos públicos, bancos, juntas comerciais e demais instituições. A Receita Federal recomendou que empresas, bancos, órgãos públicos e desenvolvedores de sistemas atualizem seus programas e cadastros para aceitar as novas inscrições com letras. A adaptação é importante para evitar falhas em sistemas de emissão de notas fiscais, cadastros de clientes e fornecedores, contratos, plataformas de pagamento e demais aplicações que atualmente aceitam apenas números no campo destinado ao CNPJ. Com informações da Agência Brasil, da Rádio Nacional no Rio de Janeiro, Carolina Pessoa. O estudo independente de pesquisadores do NetLab, UFRJ, Laboratório de Estudos de Internet, Redes Sociais da Universidade Federal do Rio de Janeiro, aponta que o Programa Federal de Renegociação de Dívidas Desenrola Brasil tem sido alvo de uma série de anúncios fraudulentos, causando prejuízos financeiros e morais a usuários de redes sociais. As falsas propagandas se baseiam em estratégias de desinformação, utilizando recursos como linguagem sensacionalista e promessas de resultados irreais, entre eles descontos muito abaixo do valor de mercado, como a quitação de dívidas acima de R$8.000, com um pagamento de apenas R$40. O levantamento indica que 72% dos anúncios fazem uso indevido do nome e da imagem do governo ou de marcas privadas, imitando inclusive a identidade visual do programa para induzir os usuários ao erro. Além disso, cerca de 38% das propagandas usam conteúdo gerado por inteligência artificial, como vídeos manipulados. Também é apresentado um falso programa chamado Libera Brasil, que permitiria ao usuário limpar seu nome com um pagamento de até R$70. Marie Santini, diretora do NetLab UFRJ, resume o modo como o golpe confunde os usuários no ambiente digital.
3: As pessoas veem anúncios legítimos e ilegítimos numa mesma plataforma, no Instagram, no Facebook, juntos, misturados, conteúdo que tem qualidade, conteúdo que tem valor, com conteúdo que é absolutamente fraudulento. Eles ficam, né, todos misturados no mesmo lugar, e para o usuário é muito difícil diferenciar, e claro, isso torna as pessoas cada vez mais vulneráveis.
2: A especialista também defende que as plataformas precisam ampliar a fiscalização dos anúncios veiculados.
3: Não estão verificando a legitimidade, a autenticidade dos anunciantes. Estão aceitando qualquer tipo de anúncio para ganhar dinheiro a qualquer custo. Então, acho que esse é o grande problema. Então, como a plataforma não trava, esses anunciantes conseguem comprar o anúncio, conseguem segmentar, conseguem fazer tudo, eles acabam circulando.
2: O estudo aponta ainda que 83% da população brasileira tem medo de sofrer um golpe pela internet ou pelo celular. De acordo com a pesquisa, nos últimos anos, o Brasil registrou mais ocorrências de estelionato eletrônico do que de roubos. A Meta, empresa responsável pelas redes sociais analisadas, foi procurada, mas não respondeu até o fechamento da reportagem. Da Rádio Nacional no Rio de Janeiro, Carolina Pessoa.
21: Termina aqui a edição desta segunda-feira, 3 de agosto de 2026, do nosso Café com Notícias. Com a apresentação e a produção de Kleber Salles, o Café com Notícias volta amanhã, também com a participação da nossa equipe de rádio jornalismo, direto das agências de notícias. Para você, um grande abraço e uma excelente semana.
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0: Isso aí, Rodolfo, galera!
1: Felipe Araújo,
0: Deus abençoe, meu irmão.
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2: Que pancada de mulher.
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11: Olá, olá, bom dia, amigos. Olá, amigos ouvintes que estão na sintonia aí desde cedo, curtindo aí a programação da Turiaçu FM. Estamos juntos nessa manhã especial, manhã de hoje, rapaz, segunda-feira, segundou, não é isso, família? Segunda-feira especial, estamos chegando com mais uma edição do Bom Dia Turiaçu nessa manhãzona. Segunda-feira, dia 3 de agosto de 2026. O mês de férias foi embora, mês de julho, né? Isso aí, vem agora o mês de agosto, de muita energia positiva, que esse mês aí seja abençoado em nossas vidas, né? Que podemos sempre caminhar aí com Deus e buscando sempre as verdades, não vendo um lado só, né? Tem que ver os dois lados, né? Isso aí. Vamos juntos para você na nossa programação sem cometer injustiça. Estamos juntos nessa manhã especial. Dia do piloto brasileiro, é isso aí, o piloto brasileiro Cristiano da Mata sofreu um grave acidente, né, em 2006, né, olha aí, essa data aí com certeza, fatos jornalísticos. Dia do profissional, dia do operistas, né, operista, isso aí, operista. Bom dia para você acompanhando a gente, estamos juntos nessa manhã especial. Bom dia, Turiaçu no ar, com muita energia positiva, música boa no seu rádio para você ouvir, para você participar. 985-750187 é o super programa Bom Dia Turiaçu, com as melhores músicas, os principais lançamentos, grandes artistas passando aqui pelo palco da 87,9, a frequência dos grandes sucessos. E eu sou Rafael Miller, comandante da sua manhã. Vamos aí até o meio-dia, só sucesso, música boa para você participar com a gente, pedir aquela sequência gostosa, aquela música que você gosta de ouvir, através do nosso WhatsApp, né? Liberado, 985-750187. Peça a sua música, peça o seu sucesso, o seu alô. Também aqui na sequência da Mais Ouvida, você ouve as notícias, informações de qualidade chegando para você nessa manhã especial. Tá tudo certo, não é isso aí? Vamos juntos, esse é o programa Bom Dia Turiaçu, com a edição especial dessa segundona, segunda-feira. Para você acompanhando a gente, já vem se preparando, porque já nesse final de semana tem um torneio da Independência, começa dia 8, sábado, às 16 horas, direto da Arena Castanhal. Ao vivo a TV Turiaçu e também a Rádio Turiaçu FM transmitindo esse grande jogo, Canarinho e Fortaleza. Vai ser demais esse grande confronto que vem para somar a Turiaçu FM e a TV Turiaçu ao vivo pelo YouTube e também aqui pelo rádio, pela Rádio Turiaçu FM e também pelo TikTok, tá bom? Estamos juntos nessa manhã especial, esse é o Bom Dia Turiaçu para você acompanhando a gente. Agradeço a super audiência, a sintonia de você do outro lado da sintonia, curtindo aqui o nosso programa. Estamos juntos, 9 horas e 13 minutos. Você. Bom dia,
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0: Isso é Manu! Pá!
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0: 9:31.
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4: A Roma monitora a situação de Endrick no Real Madrid e estuda uma investida pelo atacante brasileiro nessa janela de transferências. Segundo o jornal italiano La Gazzetta dello Sport, o clube avalia apresentar uma proposta de empréstimo com opção de compra, incluindo uma cláusula de recompra para o Real Madrid em um modelo semelhante ao utilizado na negociação de Nico Paz com o Como. O interesse surgiu por causa da forte concorrência no ataque do Real Madrid, que pode reduzir o espaço de Endrick na temporada. Apesar disso, ainda não há negociação oficial, e o atacante segue integrado ao elenco espanhol, tendo inclusive marcado um gol na pré-temporada. A diretoria da Roma aguarda uma definição do Real Madrid antes de decidir se formalizará uma proposta.
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5: Bom dia, Turiaçu. Estamos de volta. Bom dia a você, sintonizados com a gente, curtindo aqui o nosso programa de hoje, dessa edição, dessa super segunda-ona, segunda-feira. Vamos agora com um resumo das novelas aí para você. E se liga aqui com a gente, curtindo aqui o programa Bom Dia, Turiaçu. 9 horas e 41 minutos.

Estamos chegando com os resumos das suas novelas favoritas para essa segunda-feira. E agora o resumo da novela Coração de Mãe. Enquanto todos aguardam a chegada de Feliz na delegacia, o comportamento de Gil, assistente de Feriel, desperta desconfiança por causa do choro exagerado. De Laver assume a investigação do caso e consegue acesso às imagens das câmeras de segurança, na tentativa de esclarecer o que realmente aconteceu.

0: Sorriso maroto!
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2: O motociclista morreu após uma colisão frontal com uma carreta na madrugada desse domingo na BR-222, próximo ao povoado Segundo Núcleo, no município de Buriticupu. A vítima foi identificada como Emerson Pereira Pontes, morador da cidade. O impacto foi tão forte que a motocicleta ficou completamente destruída. As causas do acidente ainda serão investigadas. A conta de luz continuará com cobrança extra no mês de agosto. A Agência Nacional de Energia Elétrica manteve a bandeira tarifária amarela pelo quarto mês consecutivo, devido ao período seco que reduz o nível dos reservatórios das hidrelétricas e aumenta o uso de usinas termoelétricas. Com isso, os consumidores pagarão um adicional de R$ 1,85 a cada 100 kWh consumidos. Mais informações você confere no portal centraldenoticiasbrasil.com.br.
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4: O técnico Cuca colocou em dúvida a presença de Neymar no jogo de volta contra o Remo pela Copa do Brasil. Após um empate sem gols na Vila Belmiro, o treinador explicou que o camisa 10 participará do leilão beneficente do Instituto Neymar Júnior na véspera da partida e que a comissão técnica avaliará seu desgaste físico antes de definir se ele viajará para Belém. Além da possível ausência de Neymar, o Santos também pode ter outro desfalque importante, o zagueiro Lucas Veríssimo, que deixou a partida contra o Remo com um problema na panturrilha. Cuca afirmou que a decisão sobre ambos será tomada após reavaliação médica, em um confronto decisivo que vale vaga nas quartas de final da Copa do Brasil.
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Continuando com os resumos, agora temos o resumo da novela Sortilégio. Bruno afirma a Ulisses que jamais será preso porque morrerá antes e, em seguida, o mata. Hernan informa a Maria José que os exames comprovam que ela nunca foi usuária de drogas e que teve um filho recentemente. Diante das evidências, Alessandro reconhece que ela é, de fato, Maria José. Bruno exige vê-la, mas Alessandro garante que logo recuperará a vida ao lado da mulher. Maura pergunta a Raquel se Alessandro denunciará Ulisses pelo sequestro de Maria José. Alessandro enfrenta Bruno, afirma que ficou provado quem é sua mulher e exige que ele se afaste dela. Furioso, Bruno diz que os dois foram namorados e tiveram um relacionamento íntimo. Alessandro questiona Maria José sobre essa história, mas ela nega qualquer envolvimento com Bruno. Depois, Maria José visita Pedro, que revela todas as maldades cometidas por Bruno e afirma que Alessandro a ama de verdade. Por fim, Alessandro comunica a Vitória, que apresentará uma denúncia contra Ulisses.

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4: O Sampaio Basquete conquistou o título de campeão da Liga de Basquete Feminino de 2026 e o tetracampeonato de sua história. O triunfo aconteceu após vitória por 81 a 49 diante do Unimed Campinas na manhã desse domingo no interior paulista. O time boliviano fez 3 a 1 na série melhor de 5, quando havia vencido os dois primeiros jogos em São Luís e perdido na última sexta-feira na casa das adversárias. O PT confirmou nesse final de semana a candidatura de Felipe Camarão ao governo do estado nas próximas eleições. A decisão foi tomada durante convenção realizada no último sábado em São Luís. Nesta segunda-feira está marcada a convenção do PSB, partido do ex-prefeito de São Luís, Eduardo Braide. Já na terça-feira será a vez do PSB. O PRTB ainda não divulgou a data da sua convenção partidária. Mais informações você confere aqui, na sua emissora e em nosso portal centraldenoticiasbrasil.com.br.
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5: Xabi Alonso admitiu que cometeu erros durante sua passagem pelo comando do Real Madrid, mas garantiu que já superou o período difícil vivido no clube. Em entrevista ao The Athletic, o atual técnico do Chelsea afirmou que fez uma profunda autocrítica, reconhecendo falhas tanto na parte tática quanto na gestão do elenco, mas ressaltou que a experiência serviu como aprendizado para a sequência da carreira. O treinador espanhol afirmou que a cicatriz está curada e disse estar totalmente focado no novo desafio na Inglaterra. Segundo Xabi, o tempo longe dos gramados foi importante para recuperar as energias e refletir sobre os erros, chegando ao Chelsea mais motivado e preparado para iniciar um novo ciclo.
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0: o resumo da novela A Nobreza do Amor. Todos comemoram o noivado de Tonho e Alica. Mirinho beija Virgínia pensando em Alica. Omar chega à festa de Alica e Tonho e todos se surpreendem. Januário dança com Ana Maria. Manuel nutre sua raiva de Mirinho. Virgínia questiona Mirinho sobre Alica. Omar se incomoda ao descobrir que Alica está noivo de Tonho. Binta comenta com Jauari sobre as mentiras de Jendal e tem uma ideia para consumar seu casamento com o rei. Ana Maria confronta Mirinho sobre a situação com Manuel. Alica tem uma conversa sincera com Omar.
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2: Isso aí, resumo das novelas aqui para você no programa Bom Dia Turiaçu, agradecendo a sintonia, a audiência de todos os nossos amigos ouvintes que sintoniza aqui o nosso programa. Nessa edição do Bom Dia Turiaçu, agradeço a audiência, né? A companhia de todos. É isso, parabenizando aí nossa amiga Dona Rosa, né, rapaz? Que é uma famosa agora, né? Dona Rosa tá famosa, sofreu aí alguns preconceitos, né, rapaz? Devido aí à falta de respeito com as pessoas que tem aqui. Rapaz, não sabia que Turiaçu existia, mas existe em qualquer outro lugar, né? Não só em Turiaçu, em qualquer outro lugar acontece, né? De pessoas ainda existe, pessoas de baixo nível, de tanto baixo nível que é capaz de ver uma pessoa trabalhando e ficar julgando a pessoa, né, rapaz? Que coisa, né? Parabéns aí, Dona Rosa, toda a família ali do Cafezal, Dona Rosa do Cheiro Verde, lá do Cafezal, né? Com certeza, graças a Deus aí, encontrou um anjo aí no seu caminho, encontrou um grande anjo aí no seu caminho, que foi a Tatiara Mandu, né? Que fez aí uma grande revolução aí nas redes sociais aí para ajudar Dona Rosa, e graças a Deus conseguiu e tá mudando a vida aí de Dona Rosa. Valeu? Então é isso aí, gente amiga, obrigado pela audiência, pela companhia, você acompanhando a gente, agradecendo a super audiência, a sintonia, né? Você que aumenta o som com a gente. Alô, Zé, grande Manuel lá em Taituba. É o Zé, rapaz, participando com a gente. Fala, Zé.
3: Bom dia, Rafael. Bom dia. Ouvintes da rádio Turiaçu FM. Rafael, eu queria ouvir o reggae de Rosemary. Curtir, só pra curtir, eu ofereci para toda a minha família lá de Santa Terezinha e minha mãe Cecília, aqui em Taituba.
2: Rosemary. Tá certo.
3: Ofereci pra você mesmo também, Rafael. Bom dia.
2: Bom dia aí pra você, meu querido. Obrigado, obrigado de verdade aí pelo carinho, pela audiência. Nosso amigo Zé, lá em Taituba, no Pará, Rosemary, né, rapaz? Ah, também ouvindo a gente. Tá certo. Rosemary, aqui na sequência, nosso amigo Zé, lá no Itaituba, no Pará, ouvindo a gente, curtindo aqui o nosso programa, né? Curtindo aqui o Bom Dia Turiaçu. Você pede e a gente, claro, toca para você. Obrigado aí, meu amigo Zé, pela preferência, pela audiência, ouvindo a gente lá em Itaituba, no Pará, oferecendo toda a sua família, povoado de Santa Terezinha, ouvindo a gente, o Gelson, a Jéssica também ouvindo a gente. Todo mundo curtindo a nossa programação. Dona Leonor ali no Rabelão. Alô, Dona Leonor. Rapaz, aquele bolo, Dona Leonor, tava gostoso demais, hein? Não deu para quem quis. O bolo era grande. O bolo era grande, né? Mas não deu para quem quis, né? Tava gostoso demais. Beleza, um abraço, Dona Luzia, ali no Castanhal também ouvindo a gente. Obrigado pela companhia, pela audiência. Um abraço especial aos nossos amigos na cidade do interior, todos os municípios e outras localidades acompanhando a gente. Tá bom? Obrigado pela audiência, você pediu e a Turiaçu FM toca.
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8: O Al Hilal colocou o brasileiro Ryan, de 19 anos, como um dos principais alvos para a próxima temporada. O clube saudita prepara uma investida junto ao Bournemouth para contratar o atacante, que ganhou destaque na Premier League e também chamou atenção pelas atuações na Copa do Mundo de 2026. A ideia é encontrar um substituto para Malcolm, que pode deixar a equipe nesta janela de transferências. Segundo a reportagem, o Al Hilal sabe que a negociação será complexa e exigirá um investimento elevado, mas acredita no potencial de Ryan tanto pelo desempenho esportivo quanto pelo valor de mercado. A expectativa é que as conversas avancem nas próximas semanas, embora ainda não exista uma proposta oficial apresentada ao Bournemouth.
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0: seguindo com os resumos, agora temos o resumo da novela Coração Acelerado. Sinara revela a Ronei que foi Zilá quem provocou a morte de Jean Carlos. Alaor e Zuzu se casam. Ronei questiona Zilá sobre a morte de Xavier. Palhares anuncia a prisão do empresário Heitor. E o Almir alerta João Raul. Valéria falha com o Sol e Eduarda se irrita. João Raul recebe uma intimação policial por conta da proximidade com o Heitor.
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1: O Campeonato Maranhense Feminino Sub-20 teve início nesse final de semana com 17 gols marcados em 2 jogos disputados. O Pitanguense goleou o Cefama por 8-1, enquanto o Luminense venceu o Expressinho por 8-0 e assumiu a liderança da competição pelos critérios de desempate. O motorista perdeu o controle de direção e bateu no muro de um depósito de sucata na manhã desta segunda-feira na Avenida Casimiro Júnior em São Luís. Segundo o vigilante do local, o condutor apresentava sinais de embriaguez. Ninguém ficou ferido. Mais informações você confere aqui, na sua emissora e em nosso portal. Ninguém ficou ferido. Mais informações você confere aqui, na sua

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2: Vasco e Fluminense empataram em 0-0 no jogo de ida das oitavas de final da Copa do Brasil, em um clássico bastante disputado no Maracanã. A partida foi marcada por muitas faltas, forte marcação e poucas chances claras de gol, deixando a decisão da vaga completamente aberta para o confronto de volta. Com um empate sem gols, quem vencer o segundo jogo garante classificação às quartas de final. Em caso de um novo empate, independentemente do placar, a vaga será decidida nas cobranças de pênaltis.
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por fim, o resumo da novela Quem Ama Cuida. Pedro se oferece para ajudar Adriana a arrumar um emprego. André oferece seu apoio a Dora. Ademir descobre que Pedro é advogado das novas mulheres que o denunciaram. Bruna observa Pedro e Adriana conversando, sem ser vista. Otoniel conta a Elisa sobre o seu encontro com Francesca. André confessa a Pedro que está apaixonado por Dora. Dora comunica a Ademir que o casamento acabou. César repreende Bia pelo excesso de ciúmes. Ademir pede ajuda a André para convencer Dora a se reconciliar com ele. Ademir fica atônito ao perder uma conta significativa de um cliente por causa das denúncias. Mal escuta Bruna contar a Bia que acha que Pedro está tendo um caso com Adriana. Dora acusa Carmita de querer levar vantagem com uma possível reconciliação entre ela e Ademir. Ulisses perde no jogo. Liris fica com medo ao ver a polícia entrando no cassino. Ademir exige que Pedro faça com que as mulheres retirem as denúncias contra ele.

0: término do nosso programa de hoje, dessa edição, desta super segunda-feira. Agradeço o carinho, a super audiência, você, amigo 20, sintonizou, curtiu aqui o nosso programa de hoje, dessa manhã, zona de segunda-feira, dia 3 de agosto. É isso aí, gente. Amiga, chegando no final do nosso programa, agradeço sempre a sintonia e a audiência de todos e amanhã, né? É claro, amanhã tem muito mais. Bom dia, Turiaçu, pra vocês. Valeu, tchau, tchau. Até amanhã, gente. Valeu. Um abraço.
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4: Hora certa.
5: 12h03.
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Que a paz do Senhor esteja com você. Vamos começar nossa jornada de louvor aqui no É Para Adorar. Preparamos aqui um ambiente aí de serenidade e comunhão através dos louvores que ecoam aí através dos tempos. Prepare-se para mergulhar em uma atmosfera de espiritualidade. Aqui no É Para

preparado.

0: vamos de língua pra fora.
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2: Esse foi o momento de reflexão e devoção musical. Já já a gente volta, hein?
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0: Certa.
1: 12 horas e 20 minutos.
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2: Espero que você tenha aproveitado o momento de reflexão. Agora é hora de continuar nossa experiência de adoração com mais músicas que alimentam.

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0: Quantos apaixonados por Jesus estão aqui nesta noite?
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2: Encerramos mais uma edição do É Para Adorar. Que a paz e a serenidade encontradas aqui continue a acompanhar você ao longo da semana. Até a próxima com mais um momento de adoração e louvor aqui no É Para Adorar.
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0: 13:30.
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4: Fim de semana de acidentes com vítimas fatais em rodovias e cidades do Maranhão. Gasolina com mais etanol chega hoje aos postos. Maranhão tem mais de 4 mil inscritos no FIES 2026. 18 cidades ao sul do estado entram em alerta laranja de perigo para baixa umidade do ar. Governo autoriza a recuperação da MA-040 entre Timon e Matões. Maranhenses têm candidaturas à presidência oficializadas para 2026. E o PT oficializa Felipe Camarão como candidato ao governo do Maranhão. Campanha fortalece rede de enfrentamento ao tráfico de pessoas. E no esporte, Copa Interbairros conhece seus semifinalistas. Está no ar a edição do Jornal Central desta segunda-feira, 3 de agosto de 2026.
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4: O Instituto Nacional de Meteorologia, o IMET, mantém 18 municípios ao sul do Maranhão em alerta laranja de perigo para baixa umidade relativa do ar nesta segunda-feira. Entre as cidades em alerta estão Balsas, Carolina, Estreito, Riachão, Loreto, Mirador, Sambaíba, Sítio Novo, Tasso Fragoso e São Raimundo das Mangabeiras. O aviso indica umidade entre 20% e 12%, com risco de incêndios florestais e problemas à saúde, com ressecamento da pele e desconforto nos olhos, boca e nariz. O IMET também mantém 96 municípios em alerta amarelo de perigo potencial para baixa umidade do ar no centro-sul do estado. A previsão é de sol e calor com máxima de 32 graus em São Luís e 34 graus em Imperatriz. Gasolina com mais etanol chega hoje aos postos de combustível. Repórter Gabriel Brum.
5: A gasolina com 32% de etanol chega aos postos de combustível do país neste sábado. A medida foi tomada pelo Conselho Nacional de Política Energética para reduzir a dependência do país de combustíveis fósseis importados em meio à guerra no Irã. O preço do barril de petróleo chegou aos 90 dólares nesta sexta-feira. A medida foi anunciada no dia 14 de julho e vale por 180 dias, podendo ser prorrogado uma vez. De acordo com o Ministério de Minas e Energia, os testes conduzidos pelo Instituto Mauá de Tecnologia mostram que a gasolina com 32% de etanol teve desempenho similar a teores menores na mistura e sem impactos relevantes no funcionamento dos carros, inclusive em motores não flex. Da Rádio Nacional em Brasília, Gabriel Brum.
4: Maranhão tem mais de 4 mil inscritos no FIES 2026. Repórter Taliana Luz.
6: 4.500 estudantes do Maranhão se inscreveram no processo seletivo do FIES para o segundo semestre de 2026. Os candidatos pré-selecionados têm até o dia 4 de agosto para complementar as informações da inscrição na página do FIES Seleção. Depois dessa etapa, será necessário validar a documentação na instituição de ensino e, em seguida, concluir os procedimentos no banco para assinatura do contrato de financiamento. Quem não foi convocado na chamada regular celular será incluído automaticamente na lista de espera que terá convocações entre os dias 7 de agosto e 24 de setembro. Em todo o país, o FIES recebeu mais de 127 mil candidatos. O programa do Ministério da Educação oferece financiamento para cursos de graduação em instituições privadas e, por meio do FIES Social, pode custear até 100% das mensalidades para estudantes que atendam aos critérios de renda. Central de Notícias Brasil, de São Luís, Taliana Luiz.
4: A seguir, campanha fortalece rede de enfrentamento ao tráfico de pessoas no estado do Maranhão.
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0: 13 horas e 37 minutos.
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4: Dois acidentes com vítimas fatais foram registrados no fim de semana no Maranhão. Na madrugada desse domingo, o motociclista Emerson Pereira morreu após colidir de frente com uma carreta na BR-222 em Buriticupu. Já na noite do último sábado, em Passo do Lumiar, na região metropolitana de São Luís, um carro invadiu uma loja de motos e matou o proprietário do estabelecimento, identificado como Walter Soares. A motorista do veículo ficou ferida e foi encaminhada para uma unidade de saúde. Em São Luís, na manhã desse domingo, um carro bateu em um poste na Avenida dos Índios, no bairro do Anil, provocando danos a um imóvel e a interrupção no fornecimento de energia elétrica. Já por volta de uma hora da madrugada desta segunda-feira, outro motorista perdeu o controle do veículo e destruiu o muro de um depósito de sucata também no bairro do Anil. Segundo testemunhas, ele apresentava sinais de embriaguez. Todos os casos estão sendo investigados.
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4: Em São Luís, um homem foi executado a tiros no bairro Monte Castelos. Detalhes com Jauber Pereira.
12: Um homem identificado apenas como Cadu foi morto a tiros na tarde desse domingo na região do Retiro Natal, no bairro Monte Castelo, em São Luís. A vítima foi atingida por diversos disparos de arma de fogo e morreu ainda no local do crime. De acordo com informações policiais, Cadu estava na garupa de uma motocicleta quando foi surpreendido por homens que estava em outra moto. Os suspeitos teriam se aproximado da vítima e efetuado os disparos e fugido em seguida. Após os ataques, o condutor da motocicleta que Cadu estava deixou o local e até o momento não há informações sobre sua identidade e nem se ele foi atingido ou se sofreu algum tipo de ferimento durante a ação criminosa. Segundo a PM, Cadu possuía antecedentes criminais e era conhecido na região onde o homicídio foi registrado. As investigações irão se iniciar para tentar descobrir os autores e a motivação para o crime. Central de Notícias Brasil, Jauber Pereira.
4: Polícia Militar intercepta carregamento de drogas no terminal do Cujupe em Alcântara. Batista Peixoto.
13: Uma ação da Polícia Militar do Maranhão resultou na apreensão de uma grande quantidade de entorpecentes no terminal hidroviário do Cujupe, no município de Alcântara, aqui na Baixada Maranhense. A droga, segundo a polícia, tinha como destino a cidade de Mirizal, na região do litoral. De acordo com informações do 45º Batalhão da Polícia Militar, sediado em Bequimão, a guarnição recebeu uma denúncia informando que um homem estaria transportando uma significativa carga de drogas em um veículo Fiat Bravo Branco, vindo de São Luís, pelo sistema Ferribote. Diante das informações, os policiais montaram uma barreira no terminal e durante o desembarque dos carros da embarcação, localizaram o veículo suspeito. Ao perceber a presença da polícia, o motorista tentou evitar a fiscalização, sendo acompanhado pela guarnição. No momento em que descia do carro para tentar fugir, ele foi rapidamente contido pelos militares. O suspeito foi identificado como Vitor Manuel Alves Rodrigues, conhecido pelo apelido de Coreano. Durante a abordagem, ele confessou que transportava a carga para o município de Mirizal. Na revista veicular, os policiais encontraram uma mochila contendo 10 tijolos de drogas, sendo 8 de substância análoga à maconha e 2 de substância semelhante ao crack. Também foram apreendidos um smartphone, 2 camisas e o veículo utilizado no transporte. Após receber voz de prisão, o suspeito foi encaminhado à delegacia regional desta cidade e município de Pinheiro, onde foi apresentado juntamente com todo o material periciado para a adoção das medidas legais cabíveis. A operação foi realizada por policiais do 45º BPM, com apoio de uma guarnição do município de Bequimau, reforçando o combate ao tráfico de drogas aqui na região da Baixada Maranhense. De Pinheiro, na Baixada Maranhense, Batista Peixoto.
4: Campanha fortalece rede de enfrentamento ao tráfico de pessoas no Maranhão. A reportagem é de Carol Lucas.
14: Na era digital, o tráfico de pessoas também acontece pela internet. Falsas promessas de emprego, estudo, viagens e relacionamentos são usadas para atrair vítimas. A campanha Coração Azul 2026 promove uma palestra para alertar a população sobre esses riscos. O superintendente destaca a importância da informação na prevenção.
15: Que é uma ação extremamente importante para conscientizar a sociedade, assim como nossos servidores a tratar sobre essa pauta, como identificando as vítimas de enfrentamento ao tráfico de pessoas, as pessoas, e como tratar também no âmbito administrativo.
14: Com o tema Aprisionados pelo Golpe, a campanha chama atenção para o uso das redes sociais no aliciamento de vítimas. A orientação é desconfiar de promessas fáceis, buscar informações e denunciar qualquer situação suspeita. A ação faz parte da mobilização pelo enfrentamento ao tráfico de pessoas. O trabalho também busca conscientizar a população sobre as novas estratégias usadas pelos criminosos.
16: Temos um plano de erradicação tanto do trabalho escravo quanto o tráfico de pessoas, que deve ser executado, trabalha tanto na prevenção quanto no resgate, na repressão e no acolhimento dessas vítimas.
4: Em instantes, maranhenses têm candidaturas à presidência oficializadas para 2026.
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1: 13 horas e 46 minutos.
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4: O Partido dos Trabalhadores, o PT, oficializou no último sábado a candidatura do vice-governador Felipe Camarão ao governo do Maranhão durante convenção realizada no bairro Coab, em São Luís. Na primeira disputa pelo comando do estado, Felipe Camarão terá como candidato a vice Ricardo Rodrigues, do PT, e como candidatos ao Senado Federal, Elisiane Gama, do PT, e Enilton Rodrigues, do Partido Socialismo e Liberdade, o PSOL. Durante o evento, o candidato afirmou que a convenção marcou o início oficial da campanha e destacou como prioridades o fortalecimento da educação, saúde e políticas públicas voltadas à população mais vulnerável. O Partido dos Trabalhadores também confirmou que vai disputar as eleições em aliança com o Partido Socialista Brasileiro, PSB, o Partido Comunista do Brasil, PCdoB, e a Federação PSOL Rede. Paralelamente, o Partido Verde, o PV, anunciou o apoio à candidatura de Orleans Brandão ao Movimento Democrático Brasileiro, MDB, mas a decisão ainda depende de homologação da Federação Brasil da Esperança, prevista para esta segunda-feira. Tribunal Superior Eleitoral divulga regras sobre arrecadação e prestação de contas. Repórter Gabriel Correia.
5: A Justiça Eleitoral divulgou novas regras para arrecadação e prestação de contas nas eleições gerais de 2026, que acontecem daqui a 2 meses. Pela primeira vez, está permitido o uso de recursos de campanha na prevenção e combate à violência política, incluindo gastos com a proteção e segurança de candidatos. Para doações feitas via Pix, não é mais necessária a emissão do recibo eleitoral, mas a identificação do CPF do doador continua obrigatória. É proibido o financiamento de campanhas eleitorais por meio de moedas virtuais, criptomoedas ou cartões pré-pagos. Candidatos e partidos podem abrir contas de campanha de forma totalmente eletrônica por meio da assinatura digital. Além disso, doações recebidas por cartão de crédito ou financiamento coletivo devem ser informadas à Justiça Eleitoral em até 72 horas após o crédito. E candidaturas de mulheres e pessoas negras devem receber no mínimo 30% cada dos recursos do fundo partidário e do fundo especial de financiamento de campanha. Para indígenas, o valor deve ser proporcional ao número de candidatos. Além dessas mudanças, continua proibida a doação por parte de empresas e de fontes estrangeiras. Pessoas físicas podem doar até 10% dos rendimentos brutos referentes a 2025. E para doações acima de R$ 1.064,10, é obrigatória a transferência eletrônica ou cheque nominal e cruzado. Para doações de bens, o limite estimado é de até R$ 40.000. De acordo com a resolução do Tribunal Superior Eleitoral, o descumprimento dessas normas pode resultar em multas de 100% sobre o valor doado a mais para a campanha eleitoral, além de sanções por abuso de poder econômico. Da Rádio Nacional em São Luís, Gabriel Correa.
4: Dois maranhenses tiveram as candidaturas à presidência da República oficializadas para as eleições de 2026 durante convenções nacionais realizadas em São Paulo. O professor e rapper Hertz Dias foi confirmado pelo Partido Socialista dos Trabalhadores Unificado, PSTU, na última sexta, tendo Vanessa Portugal como candidata a vice-presidente. Já Edmilson Costa, natural de Pedreiras, teve a candidatura homologada no último sábado pelo Partido Comunista Brasileiro, PCB, e disputará a presidência ao lado da professora Cleusa Santos. Com as homologações, o Maranhão passa a ter dois representantes na disputa pela presidência da República nas eleições de 2026. O governador Carlos Brandão assinou neste domingo a ordem de serviço para a recuperação da MA-040 no trecho que liga os municípios de Timon e Matões, na região dos Cocais. A obra contempla quase 75 quilômetros de rodovia entre o entroncamento da BR-226 em Timon e o entroncamento com a MA-040 em Matões.
6: A estrada, ela sempre traz o desenvolvimento regional. Hoje assistimos essa ordem de serviço, realizando esse sonho das pessoas que vivem em Timon, Matões e Parnarama também, apesar de ligar Timon a Matões, ela também atende ao município de Parnarama. Vamos fazer um projeto para fazer um rambau ligando para Parnarama. E é lógico, certo? Essa obra aqui vai trazer um grande desenvolvimento para toda essa região. Próxima semana eu vou inaugurar uma estrada que vai do Vano Santos até Barreirinha. Vai deixar os Lençóis Maranhenses mais perto do Baixo Paraíba, custando mais de 50 quilômetros. Essa semana assinei a ordem de serviço da estrada que vai de Paulo Ramos a Bom Lugar, reduzindo em 50 quilômetros a distância dos municípios que vão para Bacabal, que é o município Polo.
4: De acordo com o governo do estado, serão investidos cerca de 118 milhões de reais na recuperação da estrada, atendendo a uma antiga reivindicação dos moradores da região. As obras começam imediatamente e têm prazo de conclusão de 18 meses, conforme o contrato firmado. No próximo bloco, o projeto É Mais Geladeira Nova chega a 3 cidades maranhenses.
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0: horas, 55 minutos.
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1: Moradores das cidades de Timbiras, Perimirim, Governador Luiz Rocha, poderão participar do projeto É Mais Geladeira Nova, promovido pela Equatorial Maranhão, com sorteios de geladeiras e ventiladores. Os cadastros começam nos dias 4 e 5 de agosto, nos pontos de atendimento definidos em cada município, e os clientes sorteados receberão equipamentos novos em troca dos antigos. Para participar, é necessário estar inscrito na tarifa social de energia elétrica e apresentar documentos e a conta de energia mais recente. Além dos sorteios, a ação oferece troca de lâmpadas por modelos de LED, negociação de débitos e cadastro ou atualização na tarifa social de energia elétrica. Em Luiz Domingos, a Equatorial também vai realizar um mutirão de atendimento, enquanto em Governador Luiz Rocha receberá inscrições para um curso gratuito de automaquiagem. Contas de luz seguirão com bandeira amarela neste mês de agosto. Repórter Pedro Lacerda.
2: A conta de luz no Brasil segue com cobrança extra no mês de agosto. A ANEEL, Agência Nacional de Energia Elétrica, confirmou nesta sexta-feira que a bandeira tarifária será amarela, ou seja, a mesma desde maio. A manutenção da tarifa está ligada ao período seco do ano, que reduz o nível dos reservatórios das hidrelétricas e obriga o acionamento de usinas termoelétricas, cuja geração de energia é mais cara. Com a bandeira amarela, o consumidor paga um adicional de R$ 1,85 a cada 100 kWh consumidos. Lembrando que o sistema de bandeiras tarifárias existe para dar transparência ao custo real da energia, mostrando mensalmente como estão as condições de geração elétrica no país. Quanto mais desfavorável o cenário, maior a cobrança extra na fatura. Diante do quarto mês seguido de bandeira amarela, a ANEEL recomenda atenção ao consumo consciente de energia. Segundo a agência, pequenos ajustes de hábito, como apagar a luz ao sair de um cômodo e banhos rápidos, usando o chuveiro elétrico, ajudam a controlar o valor final da conta de luz. Da Rádio Nacional em Brasília, Pedro Lacerda.
1: O Maranhão ganhou destaque em um levantamento que reúne as principais gírias e expressões populares utilizadas no país. O estado aparece nas duas edições da República Federativa das Gírias do Brasil, produzida pelo Brasil em Mapas. No primeiro mapa, o Maranhão é representado pela expressão éguas, muito usada para demonstrar surpresa ou admiração. Na segunda edição, a gíria escolhida foi mermã, forma popular de chamar uma amiga ou pessoa próxima. Segundo os organizadores, as gírias podem apresentar variações de grafia, pronúncia e significado conforme a região e o contexto de uso. O estudo foi baseado no Atlas Linguístico do Brasil.
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1: Copa Interbairros conhece seus semifinalistas. Repórter Roberto Ramos.
3: A Copa Interbairros entra na sua reta decisiva. Final de semana foi bastante movimentado, com 4 jogos, os estádios espalhados pela região metropolitana de São Luís. Os jogos deste domingo foram válidos pelas quartas de final, jogos eliminatórios. Considerada a Libertadores do Esporte Amador, este ano a competição terá mais de R$ 100 mil de premiação. Os jogos levaram um grande público às praças esportivas. Estão classificados para a fase semifinal Azulão, Resenha, Juventus e Ferroviário. Os resultados das quartas de final foram os seguintes: Operário 0, Azulão 1, Azulão classificado, Resenha 1, Santa Clara 0, Resenha classificado, Os Passas 1, Juventus 3, Juventus classificado, Dínamo 0, Ferroviário 0. Nos pênaltis, o Ferroviário venceu pelo placar de 4-3. Ferroviário está classificado. Central de Notícias Brasil. Com informações do esporte, Roberto Ramos.
1: Maranhense feminino inicia com 17 gols marcados em 2 jogos disputados. Jalbe Pereira.
4: O Campeonato Maranhense Feminino Sub-20 de 2026 se iniciou no último sábado com 2 jogos. Pitanguense e Luminense venceram seus compromissos e saíram à frente rumo à classificação para a próxima fase da competição estadual. Na primeira partida, o Pitanguense goleou o Cefama por 8-1. Já no segundo confronto, o Luminense venceu o Expressinho por 8-0 e assumiu a liderança da competição pelos critérios de desempate. O Pitanguense aparece na segunda colocação. Os jogos aconteceram no Centro de Desenvolvimento do Futebol, estádio da Federação Maranhense, localizada na Estrada da Mata do município de São José de Ribamar, região metropolitana. A rodada terá continuidade no próximo sábado, no mesmo local, quando o Expressinho vai enfrentar o Pitanguense às 8 horas e às 10 será a vez do Luminense terá duelo contra o Cefama. O Pinheiro é o quinto participante da competição estadual. Central de Notícias Brasil, com informações do esporte, Jalber Pereira.
1: O Jornal Central é uma produção do Departamento de Jornalismo da Central de Notícias Brasil. A técnica é de Jami Chaves e a apresentação de Tereza Cristina. Estarei de volta amanhã, neste mesmo horário, aqui na sua emissora. Obrigada pela companhia e até amanhã.
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0: 14h08.
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6: Olá para você. Sejam muito bem-vindos ao Central do Esporte. Aqui o esporte é do começo ao fim. Notícias do seu time do coração, contratações e muito mais a partir de agora. Vem comigo.
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7: Publicações da socialite Kim Kardashian e de um canil norte-americano aumentaram os rumores de que Lewis Hamilton ganhou um novo cachorro. O canil anunciou o envio de uma filhote de Golden Retriever chamada Halo para o piloto da Ferrari, enquanto Kim compartilhou uma foto ao lado do animal, alimentando as especulações durante as férias da Fórmula 1. Caso a informação seja confirmada, Halo será a sucessora de Roscoe, o bulldog que acompanhou Hamilton por mais de uma década e morreu em 2025. O heptacampeão ainda não confirmou oficialmente a chegada da nova companheira, mas as publicações nas redes sociais reforçaram os rumores envolvendo sua vida pessoal.
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8: O Palmeiras largou em vantagem nas oitavas de final da Copa do Brasil, ao vencer o Fortaleza por 3-0 neste domingo no Nubank Park. O Verdão aproveitou o primeiro tempo para dominar a partida e construir uma vantagem importante para o confronto de volta, ficando muito perto da classificação às quartas de final. Com o resultado, o Palmeiras poderá perder por até 2 gols de diferença no jogo de volta em Fortaleza, que ainda assim garantirá a vaga. Já o Fortaleza precisará vencer por 4 gols de diferença para avançar no tempo normal, ou por 3 gols para levar a decisão para os pênaltis.
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8: O árbitro Marcos Roberto de Jesus Nunes foi vítima de racismo durante a partida entre Votorantim e Referência pelo Campeonato Paulista Sub-15 e deixou o jogo no intervalo para registrar um boletim de ocorrência na delegacia. Segundo o relato, um torcedor o chamou de macaco, ofensa confirmada por testemunhas, o que levou ao acionamento do protocolo antirracista da Federação Paulista de Futebol. O agressor foi identificado pela Polícia Militar e responderá pelo crime de racismo em liberdade. Após o episódio, o quarto árbitro assumiu a condução da partida, vencida pelo Referência por 3-0. Em desabafo nas redes sociais, Marcos classificou o ocorrido como devastador, enquanto a Federação Paulista de Futebol, o Votorati e a Prefeitura de Votorantim divulgaram notas de repúdio, reforçando o compromisso com o combate ao racismo no esporte.
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9: Thiago Almada passou a priorizar uma transferência para o River Plate e fatores familiares têm pesado na decisão do meia argentino. Segundo pessoas próximas ao jogador, a vontade de voltar a morar na Argentina e ficar mais perto da família fez o River ganhar força na disputa, mesmo com o Flamengo mantendo uma proposta considerada financeiramente mais vantajosa. O Flamengo, porém, ainda não desistiu da contratação e aguarda uma resposta definitiva de Almada antes de definir os próximos passos na janela de transferências. A diretoria rubro-negra acredita que o projeto esportivo e as condições oferecidas seguem competitivos, mas já trabalha com alternativas caso o argentino confirme a escolha pelo clube de Buenos Aires.
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0: A Roma monitora a situação de Endrick no Real Madrid e estuda uma investida pelo atacante brasileiro nessa janela de transferências. Segundo o jornal italiano La Gazzetta dello Sport, o clube avalia apresentar uma proposta de empréstimo com opção de compra, incluindo uma cláusula de recompra para o Real Madrid, em um modelo semelhante ao utilizado na negociação de Nico Paz com o Como. O interesse surgiu por causa da forte concorrência no ataque do Real Madrid, que pode reduzir o espaço de Endrick na temporada. Apesar disso, ainda não há negociação oficial, e o atacante segue integrado ao elenco espanhol, tendo inclusive marcado um gol na pré-temporada. A diretoria da Roma aguarda uma definição do Real Madrid antes de decidir se formalizará uma proposta.
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6: O técnico Cuca colocou em dúvida a presença de Neymar no jogo de volta contra o Remo pela Copa do Brasil. Após um empate sem gols na Vila Belmiro, o treinador explicou que o camisa 10 participará do leilão beneficente do Instituto Neymar Júnior na véspera da partida e que a comissão técnica avaliará seu desgaste físico antes de definir se ele viajará para Belém. Além da possível ausência de Neymar, o Santos também pode ter outro desfalque importante, o zagueiro Lucas Veríssimo, que deixou a partida contra o Remo com um problema na panturrilha. Cuca afirmou que a decisão sobre ambos será tomada após reavaliação médica, em um confronto decisivo que vale vaga nas quartas de final da Copa do Brasil.
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10: Xabi Alonso admitiu que cometeu erros durante sua passagem pelo comando do Real Madrid, mas garantiu que já superou o período difícil vivido no clube. Em entrevista ao The Athletic, o atual técnico do Chelsea afirmou que fez uma profunda autocrítica, reconhecendo falhas tanto na parte tática quanto na gestão do elenco, mas ressaltou que a experiência serviu como aprendizado para a sequência da carreira. O treinador espanhol afirmou que a cicatriz está curada e disse estar totalmente focado no novo desafio na Inglaterra. Segundo Xabi, o tempo longe dos gramados foi importante para recuperar as energias e refletir sobre os erros, chegando ao Chelsea mais motivado e preparado para iniciar um novo ciclo.
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6: O Al Hilal colocou o brasileiro Ryan, de 19 anos, como um dos principais alvos para a próxima temporada. O clube saudita prepara uma investida junto ao Bournemouth para contratar o atacante, que ganhou destaque na Premier League e também chamou atenção pelas atuações na Copa do Mundo de 2026. A ideia é encontrar um substituto para Malcolm, que pode deixar a equipe nesta janela de transferências. Segundo a reportagem, o Al Hilal sabe que a negociação será complexa e exigirá um investimento elevado, mas acredita no potencial de Ryan tanto pelo desempenho esportivo quanto pelo valor de mercado. A expectativa é que as conversas avancem nas próximas semanas, embora ainda não exista uma proposta oficial apresentada ao Bournemouth.
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11: Fique ligado, voltamos já depois do intervalo.
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0: 11:17.
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4: Vasco e Fluminense.
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1: A presidente do Palmeiras, Leila Pereira, rebateu a nota oficial divulgada pelo Flamengo sobre arbitragem e classificou o posicionamento do clube carioca como sem PM cabeça. Em entrevista antes da partida contra o Fortaleza, ela afirmou que o rival tenta criar uma narrativa de favorecimento ao Verdão e ironizou as críticas ao uso do VAR, dizendo que as intervenções apenas corrigem erros da arbitragem de campo. Leila também afirmou que o Flamengo demonstra desespero ao abordar o tema e lembrou a final da Libertadores de 2025, alegando que nunca utilizou a arbitragem como justificativa para resultados. A dirigente ainda classificou como cara de pau a acusação de que o Palmeiras seria o clube mais beneficiado pelas decisões dos árbitros, aumentando a troca de farpas entre as diretorias dos dois clubes.
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2: O São Paulo tem conversas avançadas pela renovação de Jonathan Caleri e já definiu o modelo do novo contrato que será assinado pelo atacante argentino nos próximos dias. O UOL apurou que o novo vínculo seguirá o modelo conhecido como 2+1. Na prática, Caleri assinará contrato até dezembro de 2028 com uma cláusula de renovação automática por mais uma temporada, estendendo o compromisso até o fim de 2029. A extensão, porém, dependerá do cumprimento de metas de desempenho.
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2: E a FIFA, Federação Internacional de Futebol, vai manter a consulta sobre a criação de uma nova empresa que terá venda de ações e organizará as competições da entidade, mesmo com a ameaça de boicote feita pela UEFA. A FIFA também afirma que seguirá com a consulta para que cada associação nacional possa avaliar a proposta. A entidade afirma que o processo foi prejudicado por reportagens que classificou como incorretas. A chamada SAF da FIFA administraria os direitos comerciais e operações de eventos da entidade, entre eles todas as competições, como com patrocínios, transmissões, licenciamento e outros empreendimentos.
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2: E uma simulação publicada pelo jornal inglês The Sun projetou um cenário alternativo para a Copa do Mundo de 2030, sem a participação de seleções europeias. Em meio à possibilidade de um boicote da UEFA ao torneio, o veículo utilizou um supercomputador para prever como seria a competição e colocou Brasil e Argentina na final, com os argentinos levando a melhor na decisão. O exercício considera uma hipótese ainda distante da realidade e parte de um possível conflito entre a UEFA e a FIFA. Nesse cenário, nenhuma seleção do continente europeu disputaria o Mundial.
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3: O Joinville oficializou a contratação de Diego Souza como novo técnico da equipe profissional. Aos 40 anos e aposentado dos gramados desde 2024, o ex-jogador inicia no clube catarinense sua primeira experiência como treinador, com a missão de comandar o tricolor na disputa da Copa Santa Catarina. Em sua primeira mensagem à torcida, Diego Souza afirmou estar bastante motivado e pediu união para alcançar os objetivos da temporada. O novo comandante inicia os trabalhos com o elenco nesta segunda-feira e terá como principal desafio buscar o título da Copa Santa Catarina, competição que garante ao campeão uma vaga na Copa do Brasil ou na Série D do Campeonato Brasileiro de 2027.
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4: O atacante Andrei Fernandes, de apenas 18 anos, vive a melhor fase da carreira e foi decisivo para colocar o Vasco na final do Campeonato Brasileiro Sub-20. Artilheiro da equipe em 2026, ele soma 20 gols e 3 assistências em 32 partidas, incluindo os 2 gols marcados na vitória sobre o Santos, que levou a decisão da semifinal para os pênaltis, com classificação vascaína por 5-4. Considerado uma das principais promessas das categorias de base do clube, Andrei já recebeu oportunidades no elenco profissional sob o comando de Fernando Diniz e segue sendo observado de perto pela comissão técnica. Agora, o atacante lidera o Vasco na busca pelo título inédito do Brasileirão Sub-20, cuja final será disputada contra o Palmeiras.
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5: O Atlético Mineiro e Juventude empataram em 0-0 no jogo de ida das oitavas de final da Copa do Brasil, disputado na Arena MRV. O Galo teve maior posse de bola e pressionou durante boa parte da partida, mas encontrou dificuldades para transformar o domínio em chances claras de gol. O Juventude, por sua vez, fez um jogo defensivamente consistente e ainda levou perigo em contra-ataques, mantendo o confronto totalmente aberto. Com uma igualdade no placar, a classificação será decidida

0: jogo de volta, no estádio Alfredo Jaconi. Quem vencer, avança às quartas de final da Copa do Brasil, enquanto um novo empate leva a disputa para os pênaltis. Após a partida, o técnico Eduardo Domingues reconheceu que o Atlético não apresentou sua melhor versão, mas demonstrou confiança de que a equipe conseguirá buscar a vaga fora de casa.
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2: Com essas, a gente encerra mais uma edição do Central do Esporte. Na próxima, tem mais.
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0: 11:27.
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3: Segundo. Gente, que coisa boa, hein? Começando mais uma edição do nosso Pagodaço por aqui. Eu sou Kleber Salles e tô chegando nesta segunda-feira com o melhor do samba e do pagode. Tá afim de mexer o esqueleto? Tá afim de sambar? Então pode chegar que o samba da gente já vai começar, como diria aí os morenos, né? Então aumenta aí o volume, vamos curtir o Pagodaço de hoje que tá chegando com esse som aqui.

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1: Eita, essa é boa demais, né? Fala a verdade, é o Pagodaço, com o melhor do samba e pagode pra você, que volta já já, daqui a pouquinho depois do intervalo, não sai daí.
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0: 14:50.
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4: Sente só que beleza, é o Pagodaço, as melhores músicas do samba e pagode na melhor programação, hein? De volta aqui no seu rádio.
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1: Esse pagodaço é bom demais, hein, rapaz? Só música boa pra gente mexer o esqueleto. Daqui a pouquinho tem mais sucessos. Aqui, os melhores do samba e do pagode, né? O ritmo mais brasileiro que contagia, né? De volta depois do intervalo.
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1: Hora certa.
2: 15:10.
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3: Sente só que beleza, é o Pagodaço, as melhores músicas do samba e pagode na melhor programação, hein? De volta aqui no seu rádio.
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0: Finalizamos por hoje o nosso pagodaço, gente. Acabou! Terminando o pagodaço desta super segundona. Mas a semana tá só começando e amanhã tem mais, hein? Amanhã bora curtir juntos o pagodaço aqui? Então já é, né? Um abraço pra você, eu sou Kleber Salles e amanhã eu volto com o pagodaço.
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2: Não, deixa eu contar, por favor. 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

0: 11:59.
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4: Boa tarde. Muito boa tarde, prazeraço, Johnny Silva por aqui, começando mais uma tarde mais que demais, que coisa boa, seja muito bem-vindo, tá bom? Hoje, segunda-feira, início de semana, hoje, 3 de agosto de 2026, a partir de agora, a tarde mais que demais, é isso, é muita alegria, muita descontração, muita música boa, aquela misturada de música e tudo muito bom pra você aqui, nesse início de semana, nesse início de mês, que tudo dê certo pra você aí, tudo dê certo na sua vida. Vamos começar muito bem com Felipe Rodrigo, Caô

Os maiores hits tocados em todo mundo, você curte aqui na nossa tarde mais que demais, que você tem uma tarde maravilhosa, segundona gostosa, né? Se iniciando a semana, se iniciando o mês, você curtindo aqui o Marshmello com Khalid, passou por aqui Eduardo Costa, Me Ajuda a Te Esquecer, e tá chegando o Henrique Juliano, A Maior Saudade, todo o romantismo aí do Henrique Juliano pra você.

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0: você curtindo a última noite com o Natan e o Léo Foguete. Antes você relembrou aqui com o Netinho de Paula Absoluta. Vou para um breve intervalo, mas no próximo bloco tem muito mais pra você.
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2: 16:27.
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9: E agora você vai ouvir aquela mulher que diz assim: toma aqui os R$50, seu cafajeste. É a Nayara Azevedo com Ana Castela, palhaça, aqui na nossa Tarde Mais Que Demais.

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1: É boiadeira.
2: É boiadeira.
1: Ana Castela.
0: Não, a princesa, gente.
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foguete, quem de nós dois aqui na nossa programação? Antes você curtiu o Sorriso Maroto, tá bom? Aham. E continuamos por aqui com muito mais músicas pra você. A nossa tarde mais que demais, recheadíssima de muita coisa boa. Tá chegando por aqui o Mike Towers.

0: Lamentos você curte aqui também na nossa tarde. Seja muito bem-vindo nesta segundona. É a Fiorella, faz um favorzão. Antes você curtiu aqui o Grupo Menos é Mais com Super Popurri, Jejum de Amor, Caixa Postal e Vida Vazia. Vou para um breve intervalo, mas já eu volto trazendo muito mais pra você. Enquanto isso, faz um favorzão pra mim, vou fazer igual a Fiorella. Acesse aí as nossas redes sociais, tá bom? Segue a gente no nosso Insta, no nosso Face, dê uma passeada aí no nosso site, tá bom? Já tô de volta.
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2: Boa tarde.
3: Boa tarde.
2: 16 horas, 55 minutos.

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2: fazendo a trilha sonora dos seus momentos, juntinhos com você aqui nesta segundona maravilhosa. Tá chegando o Gustavo Lima, Morar Nesse Motel. Aumenta o volume aí. É a nossa tarde mais que demais.

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o Bruno Rosa aí, lançamento com os pipocos do Brasil, Israel e Rodolfo aqui na nossa programação. Seja muito bem-vindo. Ah, já compartilhou aí o nosso aplicativo? Ainda não? Compartilha, tá bom? Faz um favorzão pra gente. Tá chegando Felipe e Rodrigo, Caos de Alguém.

0: É a cantada boba com Jorge Matheus aqui na nossa programação. Muito obrigado pelo seu carinho. Pra você que tá no seu trabalho, em casa, tá no trânsito aí curtindo a nossa programação. Antes você relembrou aqui com o Negritude Júnior. Vou para um breve intervalo, mas já tô de volta com muito mais pra você.
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2: 17:24.
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1: Hora certa.
2: 17:29.
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5: Privilégio enorme ter você aqui, Murilo Ruf, deixa eu.

uma sequência de peso aqui na nossa tarde. Ai, que vontade! É o Bruno e Marrone. Passou por aqui também Victor e Léo Borboletas. E continuamos nessa vibe maravilhosa, né? Nada melhor do que começar a semana, começar o mês com muita música boa, com sucesso, com clássicos antigos aí. Relembrando, ah, sempre é muito bom, né? A música é muito bom. Chegando Léo Foguete com o Felipe Amorim. É.

0: Aquele pagodão gostoso, né? Aquele pagodão swingado aí na nossa tarde aqui, mais que demais. Segundona gostosa essa, né? É o Gilcinho com a Ana Castela. Quero agradecer você que ficou com a gente até agora. A nossa tarde mais que demais está ficando por aqui, mas voltaremos amanhã na terça-feira com muito mais. Foi um privilégio, tá bom? Ter você aqui sempre. Ah, compartilha aí o nosso aplicativo, tá bom? Para que amanhã mais pessoas curtam a gente aqui, curta a nossa rádio, tá certo? Até amanhã, se Deus quiser. Tchau, tchau!
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0: 18:01.
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3: Tô começando agora mais um programa musical Vibe Mix. Comigo no comando, o locutor é Patrícia Vieira. Desejo pra você tudo de bom. A nossa programação de hoje está excelente. Vem curtir comigo. O Vibe Mix de hoje está no ar.
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2: Este foi mais um bloco de sucessos aqui no nosso Vibe Mix. Já já eu volto trazendo mais pra você, não saia daí.
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2: Hora certa.
3: 18:26.
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7: Voltei trazendo pra você a melhor programação de música pop internacional do seu rádio ao nosso Vibe Mix. E agora, aumenta o som que tem mais.
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2: Você curtiu mais um bloco de sucessos aqui do pop internacional no nosso Vibe Mix e daqui a pouco tem mais.
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5: Hora certa.
6: 18h45.
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11: A programação do nosso Vibe Mix com o melhor do pop já está de volta. Espero que você esteja gostando. Agora tem mais um bloco com muitos sucessos para você curtir. Aumenta o som.
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1: 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Você curtiu a melhor programação musical do seu rádio? Vibe Mix fica por aqui, mas amanhã tem mais. Pra você um grande beijo e até lá.
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4: 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As notícias do governo federal que movimentaram o país no dia de hoje.
5: Olá, boa noite.
3: Boa noite para você que nos acompanha em todo o país.
5: Segunda-feira, 3 de agosto de 2026.
3: Vamos ao destaque do dia.
5: Agosto Dourado.
3: Mês reforça a importância do aleitamento materno para a saúde do bebê. Graziele Bezerra.
6: O leite materno é o alimento mais completo para os bebês. E até os 6 meses de vida, eles não precisam de mais nada.
5: El Niño causa fortes chuvas e secas severas em regiões do país.
3: Cidades em emergência ou calamidade podem solicitar recursos federais para ações de defesa civil. Luana Karen.
7: A ajuda pode vir em forma de assistência humanitária, como distribuição de água, alimentos, colchões e kits de higiene. Também pode ser no restabelecimento de serviços essenciais.
5: Pilhas, baterias, eletrônicos, dá para jogar fora no lixo comum?
3: Vamos saber como fazer o descarte correto desse tipo de material na reportagem de Graziele Mendonça.
8: Vale seguir a chamada regra dos 3 R's: reutilizar, recondicionar e reciclar.
5: Hoje na apresentação da Voz do Brasil, Mariana Jungmann e Luciano Seixas.
3: E acompanhe a gente ao vivo, acesse radiogov.ebc.com.br ou canal Gov na sua TV aberta.
5: É no leite materno que o bebê encontra tudo o que precisa: alimento, proteção e afeto.
3: Por isso, todo mês de agosto é dedicado à amamentação e fica conhecido como o Agosto Dourado.
5: Nessa Semana Mundial do Leite Materno, vamos lembrar dos desafios e benefícios desse gesto, que é natural, mas nem sempre uma tarefa simples.
3: A iniciativa é coordenada globalmente pela Aliança Mundial para Ação em Aleitamento Materno, em parceria com a Organização Mundial de Saúde e o Unicef.
6: A cor é de leite mesmo, mas tem sabor de aconchego e valor de ouro. O leite materno é o alimento mais completo para os bebês. E até os 6 meses de vida, eles não precisam de mais nada. A coordenadora de políticas de aleitamento materno da Secretaria de Saúde do Distrito Federal, Maria das Graças Cruz, explica o porquê.
9: O bebê até 6 meses, ele tem parte do quebra-cabeça no seu sistema digestivo e as outras peças estão dentro do leite da mãe. E aí, quando ele se alimenta, ele vai formar o seu intestino e vai completar aquele quebra-cabeça de forma que esse bebê tenha uma boa saúde, que não venha ter alergias, que não venha correr risco de ter obesidade, de diabetes e até hipertensão na vida adulta.
6: Todos os anos, a campanha Agosto Dourado reforça a importância do aleitamento materno para a saúde do bebê. A edição deste ano vai além. Destaca o papel da amamentação na segurança alimentar, na redução da pobreza e na sustentabilidade ambiental, como explica Sônia Isoyama Venâncio, coordenadora-geral de Atenção à Saúde das Crianças, Adolescentes e Jovens do Ministério da Saúde.
10: O leite materno é o primeiro alimento que é oferecido para o bebê, garantindo o direito humano, né, alimentação adequada. Vai também favorecer a garantia da segurança alimentar e nutricional dessa criança, por ser esse primeiro alimento, né, que é oferecido. E também é muito importante para a sustentabilidade do planeta, né, porque ele é um alimento que não vai necessitar de embalagens, o consumo de água para sua produção.
6: Uma forma de apoiar as mulheres que amamentam é por meio da rede de bancos de leite humano brasileira, que é a maior do mundo. O leite coletado é destinado em especial a recém-nascidos prematuros e de baixo peso internados em UTIs neonatais. Mas os bancos de leite também dão suporte às mulheres que enfrentam dificuldades para amamentar. Mãe de primeira viagem, a militar Renata Lúcio recorreu a uma dessas unidades no Distrito Federal para conseguir alimentar a filha, Betina.
2: Ninguém fala da dificuldade que é a amamentação. A gente acha que é instintivo, que a gente vai ter um bebê e a gente já vai conseguir amamentar, e não é bem assim. A gente tem muitos desafios, é difícil. Tive mastite, eu tive fissura, tive bastante desafios, e o banco de leite foi o que me ajudou, né?
6: A rede brasileira de bancos de leite humano conta com 237 bancos e 249 postos de coleta em todo o Brasil. Pelo número 136 do Ministério da Saúde, é possível obter informações da unidade mais próxima da sua casa. Reportagem Graziele Bezerra.
5: Manter a caderneta de vacinação atualizada garante proteção contra doenças graves, prolonga a vida e contribui para um futuro mais saudável.
3: E está na hora de atualizar a caderneta de crianças e adolescentes. Começou hoje e vai até 1º de setembro a campanha nacional de multivacinação.
5: No caso dos bebês, a vacinação desempenha a função de ensinar o corpo em desenvolvimento a se defender de forma segura.
3: E uma das vacinas que mais causam dúvidas é a BCG, que protege os recém-nascidos e crianças pequenas contra as formas mais graves e fatais da tuberculose.
11: Conhecida por deixar aquela famosa marquinha na parte superior do braço direito, ela protege o organismo das formas mais graves da tuberculose, como a tuberculose meníngea e a tuberculose miliar. É a vacina BCG. Ela é aplicada na maternidade ou ainda nas primeiras semanas de vida para prevenir as formas graves da doença entre os pequenos e garantir que o sistema imunológico da criança, ainda em desenvolvimento, aprenda a se defender. Por isso, a enfermeira Emanuela Barros não perdeu tempo e vacinou seu filho logo que saiu da maternidade.
12: Eu recebi a orientação da maternidade que procurasse o posto de saúde, né, para fazer a vacina. E assim que a gente recebeu alta, eu fui na UBS. Fui muito bem atendida, né, e orientada pela equipe. Então foi um processo muito tranquilo, né, de orientação e também de acesso, né, à vacina.
11: A chefe da unidade de vigilância em saúde do Hospital Universitário de Brasília, Deise Mendonça, explica a importância da BCG logo nos primeiros dias de vida.
13: Porque o bebê, ele nasce com pouca proteção, né? Ele nasce somente com aqueles anticorpos da mãe, que a mãe passou para ele durante a gestação. Depois, ele tem que tomar as vacinas para ficar protegido contra essas doenças que estão aí, que a mãe não conseguiu passar proteção para ele. Criança nasceu acima de 2 quilos, ela já faz a BCG na maternidade, nas maternidades públicas, né? Nas privadas, eles procuram a sala de vacina.
11: Após a aplicação, é comum que apareça uma pequena mancha avermelhada no braço direito. Com o passar das semanas, essa reação evolui para uma pequena ferida que cicatriza naturalmente. A BCG integra o Calendário Nacional de Vacinação, é oferecida gratuitamente nas unidades do Sistema Único de Saúde e está disponível para crianças menores de 5 anos que ainda não tenham sido imunizadas. Você pode conferir todas as vacinas do Calendário Nacional em gov.br/saúde. Reportagem Thaís de Araújo.
5: Atenção, estudantes pré-selecionados no processo seletivo do Fundo de Financiamento Estudantil, FIES.
3: Termina amanhã o prazo para complementar as informações da inscrição no sistema.
5: O FIES concede empréstimo a estudantes em cursos de graduação ofertados por instituições privadas que participam do programa.
3: O processo seletivo referente ao segundo semestre alcançou mais de 127 mil inscritos.
14: Os estudantes pré-selecionados na chamada regular do Fundo de Financiamento Estudantil, ou FIES, têm até 4 de agosto para complementar as informações da inscrição no sistema disponível no endereço fiesseleçãoaluno.mec.gov.br. Após essa etapa, os candidatos deverão validar a documentação da instituição privada de educação superior concluída a validação adoção, os pré-selecionados deverão comparecer em um agente financeiro no prazo de até 10 dias úteis. As convocações ocorrerão de 7 de agosto a 24 de setembro. O processo seletivo do FIES inclui a reserva de 50% das vagas para estudantes com renda familiar de até meio salário mínimo por pessoa e com inscrição ativa no Cadastro Único. Os pré-selecionados que atendam aos critérios do FIES Social poderão financiar até 100% do valor das mensalidades do curso. Mais informações em acessounico.mec.gov.br/FIES. Thaísa Vitória para a Voz do Brasil.
5: Chuvas acima da média na região sul, seca e calor acentuados na porção norte. Fenômenos climáticos como o El Niño provocam impactos distintos.
3: Para enfrentar essa situação, estados e municípios devem acompanhar as ações para a prevenção de desastres naturais.
5: E ficar atentos para os protocolos de ajuda federal em casos de emergência e calamidade pública.
15: Nos diferentes tipos de desastres naturais, o reconhecimento da gravidade da situação pode abreviar o envio de recursos e apoio técnico, amenizando os impactos para a população. Quando há situação de emergência, o município ainda consegue atuar, mas precisa de apoio externo para atender a população. Já quando o estado é de calamidade pública, os danos são tão graves que exigem medidas excepcionais e maior apoio do governo federal. Para tornar oficial qualquer uma dessas condições, o governo municipal ou estadual deve emitir um decreto e registrá-lo no Sistema Integrado de Informações sobre Desastres. Se os critérios forem atendidos, o Ministério da Integração e do Desenvolvimento Regional publica uma portaria reconhecendo a situação. A ajuda pode vir em forma de assistência humanitária, como distribuição de água, alimentos, colchões e kits de higiene. O apoio federal também pode ser empregado no restabelecimento de serviços essenciais. O apoio extra também pode chegar diretamente ao cidadão. Entre as possibilidades está o saque calamidade do FGTS, de até R$ 6.220 por conta vinculada. De acordo com a diretora executiva de fundos de governo da Caixa Econômica Federal, Daniele Mendonça, entre janeiro e julho de 2026, 548 municípios de 17 unidades da federação foram habilitados para o pagamento do saque calamidade.
16: O saque calamidade é um momento de necessidade pelo qual o trabalhador pode fazer uso desse saque. Situação formalizada tanto pelo governo local quanto pelo Ministério do Desenvolvimento Regional, ele pode fazer a solicitação por meio do aplicativo do FGTS, disponível nas principais lojas de aplicativo de forma gratuita, ou em uma das agências da Caixa. E em situações de calamidade, a Caixa faz o deslocamento do caminhão Caixa para fazer o atendimento dessa população com necessidade de fazer uso do saque.
15: Ao lado do El Niño estão as mudanças climáticas, na explicação dos cenários naturais cada vez mais adversos. É o que afirma o meteorologista do Instituto Nacional de Meteorologia, IMET, Leidson Dantas.
17: A nossa atmosfera tem um constante trabalho para manter o nosso planeta em estado de equilíbrio, numa temperatura ideal para todos nós sobreviver. E se a gente dá um conteúdo a mais, um ingrediente a mais de aquecimento, provoca esses extremos climáticos que a gente vem observando.
15: Com a previsão de fortalecimento do El Niño neste segundo semestre, a orientação é, antes de tudo, manter-se bem informado. Entre os canais oficiais está portal.imet.gov.br. Reportagem Luana Karen.
3: Descarte correto do lixo eletrônico é fundamental para garantir o equilíbrio do meio ambiente.
5: Para que esse descarte seja feito, existem pontos de coleta por todo o país.
3: O material pode ser recondicionado da forma correta e ganhar outras destinações.
18: Plástico, papel, alumínio, materiais que devem ser separados para a coleta de lixo e seguirem para a reciclagem. Mas e no caso de celulares, computadores, baterias e outros eletrônicos, o que fazer? Neste caso, vale seguir a chamada regra dos 3 R's: reutilizar, recondicionar e reciclar. Se o equipamento eletrônico não pode ser reutilizado por outra pessoa, uma opção é recondicionar, ou seja, consertar o equipamento. No Guará, a 20 minutos do centro de Brasília, há um ponto de coleta dentro de uma unidade do SESC. Lá são deixados vários tipos de componentes eletrônicos. É o que conta Alessandra Sá, assistente de suporte à gestão do SESC DF.
19: Qualquer pessoa pode vir, né, entregar seu lixo eletrônico, né, para estar descartando, fazer um descarte correto, né, em nossos PEVs, que o SESC disponibiliza em todas as nossas unidades, né, para preservação do meio ambiente, né, carregadores, tablets, TVs.
18: Do Guará, o material segue para uma organização da sociedade civil, onde os resíduos são separados. Os que precisam de algum conserto ou formatação são recondicionados e de lá distribuídos para diversos pontos, inclusive para cursos gratuitos para a população. O que não tem conserto é separado e organizado e segue para o terceiro R, a reciclagem. Cada pedaço segue um caminho, como explica o coordenador da organização Programando o Futuro, Fábio Oliveira.
20: Aquilo que não tem condições de uso nenhuma, dentro da nossa unidade, a gente consegue fazer a descaracterização dele, fazer a separação por tipos de componentes, ou seja, placas de circuito impresso eletrônico, plástico, ferro, cobre, isopor, enfim. Cada tipo de componente a gente consegue fazer a separação e encaminhar para a indústria de reciclagem.
18: Mas para que tudo isso aconteça, o trabalho começa com a população, que deve realizar o descarte correto do lixo eletrônico, como explica o coordenador-geral de inclusão digital do Ministério das Comunicações, Gustavo Fernandes Lima.
21: Hoje a gente tem no site do Ministério das Comunicações, na página do programa Computadores para a Inclusão, um link com um mapa por todo o território nacional, com os diversos pontos de coleta que tem espalhados. A gente está falando de mais de 10 mil pontos de coleta de resíduos eletrônicos, de pilhas e baterias.
18: Para saber onde há um ponto de coleta de resíduo eletrônico na sua cidade, acesse o site do Ministério das Comunicações em gov.br/mcom. Com locução de Graziela Mendonça, reportagem Márcia Fernandes.
5: Um caso de reaproveitamento. Computadores que seriam descartados ganham uma nova utilidade e ajudam no acesso à tecnologia.
3: Além de recuperar equipamentos para escolas, bibliotecas e telecentros, um centro de recondicionamento no Distrito Federal oferece cursos gratuitos para o cidadão.
5: Conheça a iniciativa na reportagem de Pablo Mundim.
22: No Centro de Recondicionamento de Computadores do Distrito Federal, equipamentos que seriam descartados são recuperados para projetos de inclusão digital. No Distrito Federal, no Centro de Recondicionamento de Computadores, cada equipamento passa por um processo completo de recondicionamento. No fim, o que poderia virar apenas sucata se transforma em equipamentos destinados a projetos de inclusão digital. Tudo feito para que os computadores sejam totalmente reaproveitados, explica Adler Braga, técnico de recondicionamento.
23: O computador vem para cá, quando ele chega aqui a gente dá uma sobrevida para ele, a gente já faz o primeiro passo, né, que é a sanitização de dados, que a gente recebe o computador com HD, então a gente é responsável por esses dados, então a gente faz essa etapa. Posteriormente a gente faz a limpeza interna, né, na verdade. A gente toca as peças, instala os programas e deixa tudo funcionando corretamente. A gente recebe um termo de doação para destinar esse computador para alguma instituição.
22: Depois de recondicionados, os computadores seguem para escolas, bibliotecas, telecentros e outras instituições que ampliam o acesso à tecnologia. Nem tudo pode ser reaproveitado. As peças sem condições de uso seguem para reciclagem. O centro também oferece formação para novos profissionais, disse Simone Cabral, coordenadora pedagógica.
24: A maioria vem para fazer o curso mesmo para o mercado de trabalho, né? São totalmente gratuitos os cursos, né? Todos com certificado.
22: São cursos de informática básica, design gráfico, manutenção de computadores e celulares, marketing digital, inteligência artificial, operação de drones e Excel avançado. As aulas são destinadas a adultos e jovens. As capacitações têm carga horária entre 60 e 80 horas. As inscrições para os cursos podem ser feitas pela internet ou presencialmente na unidade do Gama, no Distrito Federal. Empresas e órgãos públicos que desejam dar uma destinação social aos equipamentos eletrônicos também podem procurar um dos centros de recondicionamento de computadores espalhados pelo país. Reportagem Pablo Mundim.
3: O Ministério da Fazenda iniciou consulta pública para definir os setores obrigados a cumprir regras de monitoramento de emissões no mercado brasileiro de carbono.
5: A iniciativa visa criar um sistema de dados oficial para o Sistema Brasileiro de Comércio de Emissões.
3: Proposta preliminar prevê a introdução gradual das obrigações em três etapas.
5: A primeira tem início previsto para 2027 e abrange indústrias do setor de minérios, petróleo e transporte aéreo.
3: A consulta pública está disponível no site do Ministério da Fazenda, até 28 de agosto em gov.br/fazenda.
5: Produção de alimentos sem prejudicar o meio ambiente. Essa é a proposta da agricultura de baixo carbono.
3: E a empresa brasileira de pesquisa agropecuária, Embrapa, está certificando culturas que usam esses processos, o que agrega valor à produção.
5: Para receber a certificação, os produtores passam por capacitação e análises independentes de produção.
0: A agropecuária de baixo carbono é um modelo de produção sustentável que reduz a emissão de gases de efeito estufa com práticas como o plantio direto, a recuperação de pastagens degradadas e a integração lavoura-pecuária-floresta. Realidade que fez a Embrapa criar uma estratégia para comprovar a sustentabilidade da produção brasileira. São protocolos científicos de certificação voltados à produção agropecuária de baixo carbono, agregando valor aos produtos e ampliando oportunidades comerciais. A presidente da Embrapa, Silvia Massuá, detalha.
1: Cada vez mais o produtor rural tem mais consciência, ele tem que produzir mais e mais, cada vez mais de maneira sustentável, preservando os recursos naturais, né? Uso eficiente de água, de solo. A partir disso daí, cada vez mais a Embrapa tem gerado tecnologia e incentivado, através das capacitações, que eles usam essas novas tecnologias para ter essa agricultura mais sustentável.
0: A iniciativa reúne diferentes cadeias produtivas, carne bovina, leite e sorgo, e busca reconhecer, com base em critérios técnicos e auditorias independentes, os sistemas de produção de baixo carbono. O produtor Hamilton Kundak é presidente da cooperativa RECA, um conjunto de sistemas agroflorestais que produz castanha, pupunha, cupuaçu, café e andiroba na Amazônia. Ele fala sobre o impacto da certificação.
4: Um trabalho muito bacana que o RECA faz de preservação, de orientação, de conscientização, de respeitar as nossas florestas. Porque se o produtor estiver recebendo valor agregado, ele não vai derrubar. Ele vai ser o guardião da floresta.
0: Além da carne, do leite e sorgo, a Embrapa prepara o lançamento da certificação para a soja em 2027. Reportagem Luciana Colares de Holanda.
3: Se você aplica no Tesouro Direto, um recado importante. O aplicativo oficial do programa vai deixar de funcionar a partir do dia 17 de agosto.
5: Com isso, consultas e novos investimentos devem ser feitos no site do Tesouro Direto ou no aplicativo do próprio banco.
11: O aplicativo do Tesouro Direto será desativado a partir do dia 17 de agosto. Após a desativação, os investidores vão poder acessar os serviços pelo Portal do Investidor, no site oficial do Tesouro Direto ou pelo aplicativo da instituição financeira, onde mantém a conta de investimentos. De acordo com informações do Ministério da Fazenda, nesses canais será possível consultar a carteira, verificar títulos e rentabilidade, realizar aplicações e resgates e acessar o histórico de operações. A mudança não altera os investimentos já realizados. Títulos, valores investidos, rentabilidade e demais informações permanecem disponíveis nos novos canais de acesso. Não é necessário realizar nenhum procedimento em relação aos investimentos existentes. Em caso de dúvidas, os investidores devem consultar os canais oficiais de atendimento do Tesouro Direto. Lucília Araújo para a Voz do Brasil.
3: Passageiros de voos internacionais com bens a declarar podem deixar o aeroporto sem passar pela fila de fiscalização aduaneira.
5: Já está valendo a declaração eletrônica de bens de viajantes, que pode ser preenchida pela internet.
3: Com a nova plataforma, o Sistema da Receita Federal analisa os dados declarados automaticamente.
5: Confira os detalhes na reportagem de Daniele Popov.
3: A declaração eletrônica de Federal analisa os dados declarados automaticamente.
5: Confira os detalhes na reportagem de Daniele Popov.

0: se apresentar ao atendimento aduaneiro para bens a declarar. Com a mudança na forma de declaração de bens, a fiscalização é direcionada às situações que demandem análise específica. Após o viajante preencher e enviar a declaração eletrônica de bens, o sistema realiza o tratamento das informações com base em critérios de gerenciamento de risco. As declarações enquadradas para registro automático não precisam de atendimento presencial. As demais permanecem sujeitas aos procedimentos de controle aduaneiro e avisos de mensagens vão aparecer na tela do sistema de declaração. A nova ferramenta não altera as competências da fiscalização aduaneira, que continua responsável pela seleção, conferência, revisão de declarações, exigência de tributos, entre outras medidas. Então fique atento. Se você estiver viajando para outro país ou voltando para o Brasil, preencha a declaração de bens no sistema. O endereço é edbv.receita.fazenda.gov.br. Daniele Popov para A Voz do Brasil.
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2: Fique agora com as notícias do Poder Judiciário e do Congresso Nacional. Boa noite.
1: Boa noite, até amanhã.
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5: Presidente do STF diz que críticas republicanas contribuem para fortalecer a democracia.
6: Abertura da urna eletrônica entusiasma estudantes em Brasília.
5: Corte Especial do STJ abre segundo semestre forense.
6: Boa noite, eu sou Marcela Luiza.
5: E eu sou Marta Ferreira.
6: Na abertura do segundo semestre do ano judiciário de 2026, o presidente do STF disse que críticas republicanas contribuem para fortalecer a democracia.
5: O ministro Edson Fachin também ressaltou o compromisso permanente do tribunal com a continuidade da prestação jurisdicional. Pablo Lemos.
7: Na abertura do segundo semestre do ano judiciário de 2026, nesta segunda-feira, o presidente do Supremo Tribunal Federal, ministro Edson Fachin, afirmou que as decisões do tribunal sobre temas de grande repercussão social são naturalmente objeto de debate público.
8: Um tribunal constitucional que decide todos os dias temas de grande repercussão social há de aceitar como natural que suas decisões sejam debatidas, analisadas e, por vezes, contestadas pela opinião pública. Essa tensão, quando exercida dentro dos limites republicanos, não fragiliza a instituição. Ao contrário, a fortalece e fortalece a democracia.
7: Entre 2 e 31 de julho, foram proferidas 245 decisões e expedidos 921 despachos. Isso demonstra, segundo o presidente do STF, o compromisso do tribunal com a continuidade da prestação jurisdicional.
6: Cerca de 150 estudantes do Centro de Ensino Médio Elefante Branco, em Brasília, conheceram a urna eletrônica de votação por dentro.
5: O evento marcou o início da primeira Semana Nacional do Sistema Eletrônico de Votação. Fábio Ruas.
9: A abertura da urna eletrônica contou com a participação do ministro substituto do TSE, Naue Bernardo Pinheiro de Azevedo, que foi aluno do Colégio Elefante Branco. Ele ficou emocionado com antigas lembranças de colégio e se mostrou satisfeito com o nível dos questionamentos feitos pelos estudantes durante a abertura da urna.
10: Foi muito legal e é impressionante ver o quanto a garotada está afiada. Algumas perguntas que foram feitas aqui, houve pergunta inclusive sobre a linguagem de programação da urna. Então, assim, é muito empolgante ver o que essa garotada pode fazer.
9: A Semana Nacional do Sistema Eletrônico de Votação segue até sexta-feira, com atividades em todo o país.
6: A Corte Especial do STJ realizou hoje a sessão de abertura do segundo semestre forense de 2026.
5: O presidente do tribunal conduziu a sessão, Fátima Uchoa.
11: O ministro Herman Benjamin fez um breve balanço da gestão que se encerra neste mês e chamou a atenção para o grande volume de processos que chegaram ao STJ durante o plantão em julho.
12: Nós recebemos 10.352 processos em 2025. 9.570. em um ano.

0: um aumento de quase 10%.
1: O ministro também destacou resultados positivos com a convocação de juízes auxiliares temporários na redução do acervo processual nos gabinetes.
0: O acervo atual do Superior Tribunal de Justiça é de 367 mil processos, aproximadamente. Podem verificar os resultados da força-tarefa dos juízes convocados temporariamente. Houve uma redução de 42%.
1: Com o reinício do ano forense, voltam a correr os prazos processuais.
2: TST retoma semestre com a meta de manter o ritmo de produtividade dos 6 primeiros meses deste ano.
3: No primeiro semestre, a corte julgou 274 mil processos. Marla Lacerda.
4: Na sessão que marcou a abertura do segundo semestre, o presidente do TST e do Conselho Superior da Justiça do Trabalho, ministro Vieira de Mello Filho, assumiu o compromisso de repetir as metas e os resultados alcançados nos primeiros 6 meses do ano. Entre janeiro e junho, a Corte registrou um aumento no número de processos julgados, quase 26% a mais do que no mesmo período do ano passado.
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2: Uma boa noite.
3: E até amanhã.
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6: Está no ar o Jornal do Senado.
7: Eu sou Paula Groba.
8: E eu sou Ricardo Nakaoka.
7: E estes são os destaques de hoje do Jornal do Senado, que começa agora.
8: Universidades poderão reservar prioridade para estudantes da própria região.
7: Projeto impede redução planejada na vida útil de produtos.
8: Regulamentação da inteligência artificial. Especialistas pedem proteção ao jornalismo e à inovação.
7: Boa noite.
8: Boa noite.
7: Nem sempre quem mora perto tem mais chances de estudar na universidade da própria região. Um projeto pronto para votação no Senado quer mudar essa realidade e permitir que as instituições de ensino superior priorizem estudantes locais nos processos seletivos.
8: A medida busca reduzir as desigualdades regionais e incentivar a formação de profissionais para atuar nas próprias comunidades. Repórter Marcela Cunha.
9: O projeto da senadora Daniela Ribeiro, do Progressistas da Paraíba, permite que universidades e outras instituições de ensino superior usem a origem geográfica do candidato como critério de seleção. Na prática, a instituição poderá dar uma vantagem, como um bônus na nota, a candidatos que moram no mesmo estado ou em municípios próximos ao campus. O texto não altera as cotas sociais ou raciais. Para o senador Lucas Barreto, do PSD do Amapá, o critério geográfico ajudaria estudantes de estados mais isolados a disputar vagas nas universidades da própria região.
10: Porque são muito poucas vagas na Universidade Federal do Amapá. E nós estamos ali do outro lado do Rio Amazonas. Estamos longe de tudo. E esse bônus beneficia os amapaenses que tiverem acesso ao vestibular.
9: A medida não será obrigatória e o projeto não define o valor do bônus nem o modelo a ser adotado. O formato do benefício deverá ser um dos pontos de discussão. O Supremo Tribunal Federal já considerou inconstitucional uma regra que reservava 80% das vagas da Universidade do Estado do Amazonas para estudantes da região, por entender que violava a igualdade de tratamento entre os brasileiros.
7: E você sabia que o Senado tem um curso gratuito que ensina a propor ideias que podem até virar lei? É a Oficina Legislativa do E-Cidadania.
8: E tem premiação no final do ano para professores e alunos autores das sugestões que conquistarem mais apoio popular. Quem traz os detalhes é a repórter Marcela Diniz.
11: Criada há 6 anos para aproximar estudantes do processo de construção das leis, a Oficina Legislativa do portal E-Cidadania do Senado Federal mostra o caminho das pedras para a apresentação de ideias que poderão virar lei e influenciar a vida dos brasileiros. Apesar de ter sido pensada a princípio para escolas de educação básica e do ensino superior, hoje o material didático está todo disponível na internet. Então, A oficina legislativa pode ser feita por qualquer grupo de pessoas, como coletivos, movimentos sociais e culturais, comunidades indígenas e quilombolas, por exemplo. O Luiz Maciel, da equipe da oficina legislativa, destaca que haverá premiação para professores e alunos do Distrito Federal.
12: Nesta primeira edição, teremos 4 notebooks na premiação. 2 notebooks serão para os professores que tiverem o maior número de alunos com ideias aprovadas e publicadas no E-Cidadania, e outros 2 notebooks serão para os alunos autores das ideias que receberem o maior número de apoios válidos. E como essa é a primeira edição do prêmio, o foco inicial são os professores e estudantes do DF, mas a nossa intenção é ampliar o alcance para mais regiões nas próximas edições.
11: Para concorrer, é preciso cadastrar as ideias legislativas até o dia 5 de novembro. Quer saber mais? É só pesquisar por Oficina Legislativa e Cidadania no buscador de sua preferência.
7: A inteligência artificial já faz parte do dia a dia de milhões de brasileiros. Mas quem deve ser responsabilizado pelo uso dessa tecnologia? E como proteger direitos autorais e o jornalismo sem frear a inovação?
8: Esses foram os principais temas de um debate promovido pelo Conselho de Comunicação Social sobre o projeto que regulamenta a IA no Brasil. A proposta já foi aprovada pelo Senado e aguarda votação na Câmara dos Deputados. Repórter Bruno Lourenço.
13: O marco legal da inteligência artificial surgiu de iniciativa do senador Rodrigo Pacheco, do PSB de Minas Gerais. Ele criou em 2022 uma comissão de juristas e um ano depois o Senado se debruçou sobre o anteprojeto. O texto foi aprovado no final de 2024 e aguarda desde então pela votação na Câmara dos Deputados. O Conselho de Comunicação Social do Congresso Nacional debateu os impactos que a proposta pode trazer, em especial a questão da remuneração de produtores de conteúdo, como jornalistas, pelo uso de material para o treinamento da IA. O diretor do Instituto de Tecnologia e Sociedade do Rio de Janeiro, Sérgio Branco, alertou para os riscos de afugentar tecnologia com a cobrança pelo uso de conteúdo nacional.
14: Nós podemos acabar por exportar o treinamento e importar apenas os modelos prontos, perdendo investimento e capacidade tecnológica. Por quê? Porque o Brasil compete com o mercado global para o desenvolvimento de ferramentas de inteligência artificial.
13: O secretário de Direitos Autorais e Intelectuais do Ministério da Cultura, Marcos Alves de Souza, defendeu um modelo que divida a arrecadação de um possível novo imposto com autores e com o fomento a iniciativas culturais, com a criação de um fundo específico.
15: A ideia seria aqui discutir um modelo de remuneração que ele seria pautado, por exemplo, na cobrança de um CID dessas empresas que podem pagar, então sistemas de IA generativa de grande porte e que tem esse risco de substituição, e esse valor vai ser redirecionado para fundos. Então, esses valores vão ser redirecionados, por exemplo, para pesquisa e desenvolvimento de uma infraestrutura pública em IA, ou seja, desenvolvimento de uma soberania nacional de IA.
13: O Conselho de Comunicação Social é um órgão auxiliar do Congresso Nacional, responsável por estudos, pareceres e recomendações sobre matérias relacionadas à temática.
7: E as campanhas eleitorais deste ano terão regras específicas para o uso da inteligência artificial. Conteúdos produzidos ou manipulados com a IA precisam informar de forma clara que foram criados com essa tecnologia.
8: As medidas buscam ampliar a transparência das campanhas e proteger os eleitores da desinformação. Saiba mais na reportagem de Yasmin Rodrigues.
16: As eleições de 2026 serão as primeiras eleições gerais realizadas sob regras específicas para o uso da inteligência artificial na propaganda eleitoral. A regulamentação do Tribunal Superior Eleitoral busca impedir que ferramentas capazes de criar imagens, vídeos, áudios e textos cada vez mais realistas sejam utilizadas para confundir o eleitor ou comprometer a integridade do processo eleitoral. Para Ângela Signati, conselheira do Conselho de Comunicação Social do Congresso Nacional, esse é um desafio enfrentado não só nas eleições, mas também durante os mandatos dos eleitos.
17: As campanhas eleitorais são realizadas hoje pela internet em tempo real e praticamente durante os 4 anos do mandato dos políticos. E é justamente neste ambiente virtual que os partidos, candidatas e candidatos fazem as suas arenas para se apresentar aos eleitores, dificultando o controle por parte da Justiça Eleitoral.
16: Pelas normas, todo o conteúdo produzido ou manipulado por inteligência artificial deve trazer uma identificação explícita, destacada e acessível, informando que o material foi criado ou alterado por IA e qual tecnologia foi utilizada. A exigência vale para textos, imagens, vídeos e áudios divulgados durante a campanha. Além disso, entre as 72 horas que antecedem a votação e as 24 horas posteriores ao encerramento do pleito, fica proibida a publicação ou republicação de novos conteúdos sintéticos. Caso as regras sejam descumpridas, a Justiça Eleitoral poderá determinar a retirada imediata do conteúdo da internet, entre outras sanções.
7: A Comissão de Fiscalização e Controle pode votar o projeto que combate a obsolescência programada, que é uma prática que reduz a vida útil de produtos, como eletrônicos, de forma planejada.
8: A proposta assegura também o direito dos consumidores ao reparo de produtos com defeito. Repórter César Mendes.
18: O projeto do senador Ciro Nogueira, do Progressistas do Piauí, obriga que os fabricantes e importadores ofereçam peças de reposição e manuais de conserto pelo período de 5 a 20 anos. Conforme o produto, e determina que as empresas disponibilizem informações sobre peças e reparos em plataformas digitais. Quem não cumprir a regra ficará sujeito a multas que poderão ir de 10 mil até 50 milhões de reais. Relator, o senador Dr. Irã, do Progressistas de Roraima, disse que a obsolescência programada garante o ciclo de consumo diante da velocidade da inovação tecnológica, mas destacou suas consequências.
19: O aumento de resíduos sem que haja o descarte adequado e no desenfreado uso de matérias-primas finitas.
18: Segundo o Dr. Irã, a obsolescência programada deixa ainda o consumidor em uma posição desfavorável ao criar dificuldades para o conserto do produto.
8: Com edição de Paula Groba e trabalhos técnicos de João Lira, o Jornal do Senado fica por aqui. Acompanhe agora as notícias da Câmara dos Deputados. Boa noite.
7: Uma boa noite e até amanhã.
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21: Deputados sugerem medidas para a saúde de crianças e adolescentes.
22: Parlamentares reivindicam melhorias na infraestrutura de transportes.
21: Projetos ampliam a fiscalização sobre atividades de agentes públicos.
23: Boa noite. Retorna hoje o projeto de gravação de edições do Jornal Câmara dos Deputados em emissoras da Rede Câmara de Rádio. Este programa está sendo produzido diretamente da cidade de Joinville, com a participação do colega Felipe Faria, da Rádio Câmara Joinville. Eu sou Márcio Aquilissardi, bem-vindo, Felipe.
24: Boa noite a todos, obrigado, Márcio. É uma honra participar da apresentação desta edição do Jornal Câmara dos Deputados dentro da Voz do Brasil. Vamos agora às notícias da Câmara dos Deputados. Projeto de Glauber Braga, do PSOL do Rio de Janeiro, obriga parlamentares a prestarem contas do mandato por meio de audiências públicas realizadas em locais públicos. A proposta, segundo ele, amplia a transparência e fortalece a participação da população nas atividades legislativas.
25: Hoje existe uma crise do sistema representativo. Uma última pesquisa nacional indicou que mais de 60% das pessoas não lembram em quem votaram nas últimas eleições. Se você tem a possibilidade de prestar contas, de ser cobrado, de apresentar o seu trabalho, evidentemente você reestrutura o modelo de representação, porque uma parte da política vai dizer que as mazelas da política se resolvem com menos política, diminuindo os espaços democráticos. E a gente diz não. As mazelas da política se resolvem com mais política, com mais instrumentos de participação direta da sociedade. E é exatamente o que esse projeto defende.
23: Pelo texto de Glauber Braga, deputados, senadores, deputados estaduais e vereadores deverão prestar contas periódicas em espaços públicos. O projeto também prevê o corte de salário para o parlamentar que deixar de cumprir a medida.
24: Projeto de Chico Alencar, também do PSOL do Rio de Janeiro, estabelece regras de transparência e controle para o uso de aeronaves privadas por autoridades públicas. A proposta prevê critérios mais rígidos para viagens feitas em jatinhos particulares.
26: O nosso projeto não veda isso, mas estabelece normas de transparência total e critérios rigorosos para se utilizar esse meio de locomoção. Em primeiro lugar, a declaração da viagem e o seu motivo, que tem que estar voltado para interesse público. e não para passeio, para turismo, para compras particulares.
0: Segundo Chico Alencar, o texto também determina que autoridades cumpram os mesmos procedimentos exigidos em voos comerciais, como fiscalização e declaração de bens. Para ele, a medida reforça a transparência e evita conflitos entre interesses públicos e privados.
20: Segurança Pública.
24: Júlio Lopes, do PP do Rio de Janeiro, defende proposta que visa enfraquecer financeiramente organizações criminosas. Ele aponta, entre as medidas, a criação de um cadastro nacional para mapear facções e a cassação de licenças de empresas envolvidas em irregularidades.
1: Nós temos o dever de atacar a atividade econômica dessas quadrilhas, tomar deles os recursos, tomar deles tudo aquilo que pudesse ser bloqueado e tomado, a fim de que a gente diminua sua capacidade de investimento, diminua sua capacidade de comprar armas e carros, enfim, todo tipo de material bélico que vai ajudá-los no seu fortalecimento, e isso está previsto lá.
0: Júlio Lopes também apoia a classificação do PCC e do Comando Vermelho como organizações terroristas. Ele argumenta que a medida permitiria o bloqueio de recursos ligados a essas facções, mesmo quando o dinheiro estiver fora do Brasil.
20: Justiça.
24: Capitão Alberto Neto, do PL do Amazonas, defende penas mais severas para crimes sexuais no país. Ele apoia projeto que torna mais rígidos os critérios para a progressão de regime de presos condenados por estupro de vulnerável.
2: Nesses 5 primeiros meses do ano, nós já tivemos mais de 630 casos de estupro de vulneráveis. Mostra que o nosso país está dando uma vida fácil para o estuprador. E o que acontece hoje com a legislação? O estuprador passa pouco tempo na cadeia. Rapidamente ele progride de regime e está de volta às ruas para continuar cometendo esses estupros. O que é que o PL 6831 fala? Nós endurecemos a pena para o estuprador. Nós dobramos a pena. A pena chega a mais de 20 anos de cadeia. E para o estuprador ter direito à progressão de regime, ele tem que aderir a um programa de castração química do governo.
0: Segundo o capitão Alberto Neto, a medida visa coibir a reincidência criminal e proteger a integridade de crianças e adolescentes. O parlamentar cobra uma resposta urgente do Congresso Nacional para o fortalecimento da segurança pública.
20: Saúde.
24: Projeto de Dr. Luiz Ovando, do PP de Mato Grosso do Sul, garante às mães com emprego formal o direito de acompanhar o tratamento de filhos menores de 6 anos quando doentes. Ele afirma que o objetivo é corrigir uma deficiência do sistema atual, o que daria mais assistência às crianças.
3: Quando a mãe com o filho doente vai ao médico, na hora do comparecimento, ela recebe um atestado de que esteve presente e, quando muito, até 24 horas após. Isso leva a uma situação de insegurança muito grande, porque a mãe quer acompanhar o tratamento do filho. E a CLT não permite isso após as 24 horas.
0: Doutor Luiz Ovando argumenta que o afastamento autorizado permite à mãe administrar remédios, cuidar da alimentação e acompanhar a recuperação do filho. Ele explica que a proposta busca estender às trabalhadoras da iniciativa privada uma proteção já prevista para servidoras públicas.
24: Heloísa Helena, da Rede do Rio de Janeiro, apresentou o projeto que estabelece tempo máximo de espera para procedimentos de saúde voltados a crianças e adolescentes na rede pública. A deputada afirma que a fila não pode transformar doenças tratáveis em morte por falta de diagnóstico.
4: O que nós não podemos aceitar é que famílias façam vaquinha na internet para ter acesso a procedimento cirúrgico, a determinados fármacos, a exames laboratoriais, aquilo que pela lei já seria uma obrigatoriedade. Então nós estabelecemos que tem que ter o tempo máximo de espera, desde a porta de entrada do sistema, que é a atenção básica, até a média e alta complexidade. O que nós não podemos aceitar é que, por esperar tanto, não ter acesso ao que é garantido da legislação do SUS e as crianças vivenciem situações de dor e de sofrimento e muitas vezes de óbito ou problemas gravíssimos pelo não acesso com agilidade e eficácia.
23: Heloísa Helena avalia que o SUS tem uma legislação avançada, mas ainda enfrenta dificuldades para transformar o direito em acesso efetivo. A deputada também ressalta que a proposta prevê a divulgação periódica de dados consolidados às famílias sobre o tempo estimado de atendimento.
20: Educação.
24: Flávia Moraes, do MDB de Goiás, comemora a aprovação do Estatuto do Aprendiz na Câmara dos Deputados. Ela explica que a proposta consolida as regras de aprendizagem profissional, amplia a segurança jurídica e aumenta as oportunidades para os jovens no mercado de trabalho.
5: Então, a aprendizagem, para mim, é um dos programas para a juventude que mais tem efeito junto ao jovem, porque garante a carteira assinada, o salário, a experiência de trabalho e a formação profissional. Para a empresa, representa a formação do trabalhador qualificado para trabalhar naquela especificidade da empresa e, de todas as formas, é um programa que merece todo o nosso apoio, toda a nossa dedicação.
23: Flávia Moraes ressalta também que o texto, agora em análise no Senado, prevê ampliar a contratação de aprendizes pelo poder público e por micro e pequenas empresas. De acordo com a deputada, a medida pode gerar mais de 1 milhão de novas vagas para jovens brasileiros.
20: Trabalho.
24: Charles Fernandes, do PSD da Bahia, celebra a aprovação da PEC do fim da escala 6x1. O deputado aponta que a diminuição da jornada semanal, sem redução de salário, garante melhores condições de vida à classe trabalhadora.
6: Essa PEC, ela trará dignidade, trará mais conforto, trará mais comodidade, trará mais segurança para as famílias. Haja vista que você vai ter agora a condição de estar no final de semana com seus filhos, de estar no final de semana cuidando um pouquinho mais da sua casa. Isso já avançou no mundo todo e precisa avançar aqui no nosso país.
23: Charles Fernandes afirma que a PEC do fim da escala 6x1 representa uma das votações mais importantes da atual legislatura. Ele espera que o Senado confirme o posicionamento da Câmara em nome da dignidade de milhões de cidadãos brasileiros.
20: Agricultura.
24: Ayrton Faleiro, do PT do Pará, comemora a aprovação de projeto que fortalece a política de estoque de alimentos no Brasil por meio da Companhia Nacional de Abastecimento. Ele sublinha que a proposta permite compra de até 25% acima do preço mínimo, facilitando a aquisição de produtos.
9: Nós aprovamos aqui na Câmara, agora vai para o Senado, um projeto muito importante para o que nós chamamos de regulação dos estoques de alimento no Brasil. É um projeto que veio do governo, através da Conab, do Ministério do Desenvolvimento Agrário, e que ele, primeira correção que ele faz, é permitir que a Conab compre para os estoques reguladores um valor de 25% além do preço mínimo. Isso vai propiciar aquisição de estoque, mas também de que a venda desse estoque não seja apenas para a grande indústria.
23: Ayrton Faleiro destaca que a Conab poderá vender os alimentos estocados a cooperativas, pequenos supermercados e consumidores. Ele afirma que a medida movimenta a economia, fortalece a soberania alimentar e protege o país diante de crises climáticas e especulação de mercado.
20: Meio ambiente.
24: A Comissão de Constituição e Justiça aprovou o projeto que reconhece o soldadinho de Araripe como uma ave símbolo da Chapada do Araripe. A relatora do projeto, Lídice da Mata, do PSB da Bahia, explica que a medida fortalece diretrizes para a preservação dessa espécie.
10: Esta ave é uma ave de em torno de 15 centímetros, que só existe na região do Araripe, que é uma região do sertão do Ceará, e que hoje se encontra ameaçada de extinção. Então, acima de tudo, um projeto de defesa ambiental, de defesa de um pássaro que tem sua característica nacional e que nós devemos, portanto, preservá-lo.
23: Lídice da Mata acrescenta que o projeto prevê ações de proteção ao habitat do soldadinho do Araripe, com preservação de nascentes e riachos. O texto apresenta ainda medidas de prevenção de queimadas e controle da expansão agropecuária e imobiliária na Chapada do Araripe.
20: Desenvolvimento Regional.
24: A integração da Amazônia ao restante do Brasil ganha força com as obras da BR-319, segundo a avaliação do deputado Sidney Leite, do PSD do Amazonas. Para ele, a pavimentação, especialmente do chamado trecho do meio, vai baratear alimentos e agilizar o escoamento de produtos da Zona Franca de Manaus.
11: Uma luta histórica, não só do povo amazonense, mas de lideranças do estado de Roraima, de Rondônia e do Acre. Afinal, nós estamos falando de uma estrada, que é o único acesso que o povo amazonense e a população de Roraima tem para ser interligado ao restante do Brasil. A BR-319 consolida a integração da Amazônia Ocidental. Mas não só isso, muda a vida das pessoas. Eu fico muito feliz em estar fazendo parte desse momento histórico, que é a garantia da pavimentação da BR-319. Fruto da luta de muitos aqui no Parlamento para que nós pudéssemos ter isso. E agora, já com as licitações, com autorização da pavimentação de determinados trechos, mas a consolidação do trecho do meio, como também da ponte do Carapaçu. Vai ter BR-319, sim.
23: Sidney Leite reforça que o IBAMA já autorizou o DENIT a construir 3 pontes de concreto nos igarapés Santo Antônio, Realidade e Fortaleza. A licença, com validade de 3 anos, vai garantir, de acordo com o congressista, mais segurança e o direito de ir e vir da população do norte do país.
24: Coronel Crisóstomo, do PL, fala sobre a importância da construção da ponte binacional entre Guajará-Mirim, em Rondônia, e Guaiará-Mirim, cidade vizinha pelo lado boliviano. Ele afirma que a obra representa o cumprimento de um compromisso histórico entre Brasil e Bolívia e pode fortalecer a integração regional.
12: Esse acesso cria uma nova rota logística do Brasil na direção do Pacífico. O que vai acontecer? Vai fazer com que alguns estados que exportam para o mundo oriental, exemplo da China, deixem de enviar seus produtos na direção do Porto de Santos, exemplo. Agora, com a construção dessa ponte, esses estados, Mato Grosso, Mato Grosso do Sul, tal, vão criar uma rota na direção do Pacífico, passando por essa ponte binacional.
23: Coronel Crisóstomo afirma que a nova ligação internacional pode reduzir custos e o tempo de transporte de mercadorias. Ele acrescenta que a obra tem potencial para impulsionar a geração de emprego e renda em Rondônia, abrindo novas oportunidades de desenvolvimento econômico para a região.
24: Bebeto, do PP, cobra a duplicação de trecho das rodovias que ligam a Baixada Fluminense à cidade do Rio de Janeiro. Ele reclama que moradores dos municípios de Nova Iguaçu, Japeri, Queimados, Belfor Roxo e São João do Meriti perdem horas diariamente em congestionamentos.
13: Eu tenho trabalhado muito aqui na Comissão de Viação e Transporte para que a gente defina esses engarrafamentos, para que o trabalhador que trabalha na capital, na zona sul do Rio de Janeiro, ele pode ficar menos tempo nesse engarrafamento. E até as entregas, as ambulâncias, a polícia militar, a polícia civil precisa fazer um deslocamento rápido, fica retido nesses engarrafamentos constantes, e que a gente tem trabalhado muito para que a gente define através da duplicação. E o que está no contrato dessa concessão da EcoRio Minas, esse trecho da Presidente Dutra, ali do Trevo das Margaridas até a cidade seropédica, esse trecho é o pior trecho para todo o estado do Rio de Janeiro, o trecho que mais engarrafa hoje.
23: Bebeto também avalia que o sistema de pedágio por quilômetro percorrido pode modernizar as rodovias e diminuir retenções provocadas por praças fixas de cobrança. Ele reconhece a preocupação dos moradores com a mudança, mas garante que o modelo é inovador.
20: Transportes.
24: Daniel Almeida, do PCdoB da Bahia, defende a criação do piso salarial para motoristas do transporte coletivo urbano. Para o deputado, esses profissionais desempenham um papel essencial nas cidades. A ideia, segundo ele, é garantir remuneração mais justa e valorização da categoria.
14: Nós estamos propondo que haja um piso de no mínimo R$4.000, agregado a esse piso outras vantagens que os motoristas possam ter, insalubridade e outras vantagens que as convenções coletivas possam estabelecer, mas que a uniformização desse piso no país inteiro vai dar mais equilíbrio para essa profissão, vai dar mais previsibilidade para os próprios empresários.
23: Daniel Almeida argumenta que os motoristas enfrentam jornadas desgastantes, trânsito intenso e o desafio de lidar com milhares de passageiros. Segundo ele, a medida contribui para dar mais previsibilidade nas negociações trabalhistas e na definição dos custos do transporte público nos municípios.
24: Termina agora esta edição especial do Jornal Câmara dos Deputados, produzida e apresentada pela Rádio Câmara de Brasília, em parceria com a Rádio Câmara Joinville, integrante da Rede Câmara de Rádio.
23: Eu agradeço ao Felipe Faria e a toda a equipe da Câmara de Vereadores de Joinville pelo excelente trabalho conjunto.
24: Eu que agradeço à Câmara dos Deputados por esta oportunidade tão especial. Este programa teve trabalhos técnicos de Wellington Teles e apresentação de Felipe Faria e Márcio Aquiles Sardi. Boa noite.
23: Muito boa noite. Parabéns por seu aniversário, Felipe.
24: Obrigado.
23: O Jornal Câmara dos Deputados volta amanhã. Você fica agora com o Minuto do TCU.
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15: 20 horas em ponto.
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0: Fala, gente, tudo da Santa Paz por aí, chegando aqui na sua rádio preferida com o nosso Nostalgia nesta segunda-feira. A partir de agora, você vai voltar no tempo com a gente e curtir as melhores músicas do passado, hein? Eu sou Ricardo Oliveira e tô com você aqui no nosso Nostalgia na sua rádio preferida. O melhor do passado de presente pra você.
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0: Que programa maravilhoso esse Nostalgia, né? Para recordar os bons e velhos tempos. E com essas a gente vai encerrando o programa nesta segunda-feira. Obrigado pela companhia aí, obrigado pelo carinho, a audiência. E a gente se fala aqui no Nostalgia, na sua rádio.
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1: Boa noite. 20 horas
2: e 53 minutos.
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Olá para você, que bom estar contigo. A partir de agora, com Cidade Love, muita recordação, paixões que vão voltar a partir de agora, com mais uma edição do Cidade Love. Prazer enorme estar com você, a partir de agora, com Cidade Love, esse programa que é gostoso demais de ouvir. Sejam bem-vindos.